0: substituir empréstimos mais caros por financiamentos com juros menores.
1: A iniciativa busca reduzir o peso das parcelas no orçamento, prevenindo o endividamento. Pablo Mundinho.
2: A ideia é substituir juros de até 12% por juros no máximo de 1,99% ao mês.
0: E ainda, incentivo também para quem está em dia com o FIES, o Fundo de Financiamento Estudantil.
1: Após se formar, o estudante poderá receber crédito para montar seu próprio negócio.
0: É o FIES empreendedor. Graziele Bezerra.
3: O governo do Brasil estima que em um universo de 500 mil beneficiários adimplentes, exista um público potencial imediato entre 50 mil e 125 mil pessoas.
1: Vamos falar também sobre restituição do imposto de renda.
0: Amanhã será pago o segundo lote a mais de 9 milhões e 500 mil contribuintes.
1: É o maior número de pessoas já beneficiadas de uma só vez.
0: Hoje, na apresentação da Voz do Brasil, eu, Mariana Jungmann e Luciano Seixas.
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0: Trabalhadores informais que têm dívidas, mas que estão com os pagamentos em dia ou com, no máximo, 3 meses de atraso, poderão aderir ao Desenrola Adimplentes.
1: A ideia é dar um alívio no orçamento dessas famílias, que poderão refinanciar seus contratos pagando juros menores, de, no máximo, 1,99% ao mês.
0: O novo Desenrola foi lançado nesta segunda-feira e os interessados já podem aderir ao programa.
2: Organizar as contas, pagar menos juros e evitar que novas dívidas comprometam o orçamento das famílias. É o objetivo das novas medidas anunciadas pelo governo do Brasil para ampliar o acesso ao crédito e incentivar quem mantém os pagamentos em dia. O Desenrola Adimplentes, lançado nesta segunda-feira pelo presidente Lula, amplia o alcance do programa que já ajudou mais de 7 milhões e meio de famílias na reorganização financeira. Agora, o foco passa a ser quem trabalha na informalidade e mantém as contas em dia, mas enfrenta juros elevados no crédito pessoal. A proposta permite substituir empréstimos mais caros por financiamentos com juros de até 1,99% ao mês, reduzindo o peso das parcelas no orçamento e prevenindo o endividamento, destaca o ministro da Fazenda, Dário Dorigan.
4: Esse trabalhador, ele vai poder se reorganizar do ponto de vista financeiro. Ele vai poder, inclusive, se ele quiser, tomar crédito dentro desse mesmo patamar, a 1,99% ao mês, tomar um volume de crédito a mais, desde que a prestação total não passe de 90% do que ele tinha antes.
2: Poderão aderir trabalhadores informais que tenham operações de crédito pessoal de até R$15 mil, com pelo menos 4 parcelas pagas e no máximo 90 dias de atraso. A ideia é substituir juros de até 12% por juros no máximo de 1,99% ao mês, explica o ministro Dorigan.
4: A situação atual do trabalhador informal, que paga taxa de juros de 6% a 12% ao mês, nós estamos dizendo, nós vamos te dar uma nova linha para você extinguir essa taxa de juros e essas condições que hoje você é submetido.
2: O pacote também amplia o uso do FGTS como garantia no crédito consignado privado. A utilização é opcional e vai permitir ao trabalhador formal contratar empréstimos com juros limitados a 1,99% ao mês, reduzindo o custo do crédito e ampliando o acesso a condições mais vantajosas. Segundo o governo, as medidas fortalecem a política de reorganização financeira das famílias brasileiras. A estimativa do Tesouro é aportar cerca de 4 bilhões de reais para atender o novo programa. Reportagem Pablo Mundim.
1: Os participantes do programa ficam com o CPF bloqueado para apostar em jogos online, as chamadas bets, por um período de 6 meses.
0: As informações sobre o Desenrola estão no portal gov.br ou nos bancos oficiais Caixa Econômica e Banco do Brasil.
1: E dentro do programa Desenrola Adimplentes, o governo do Brasil desenvolveu também uma linha de crédito voltada para beneficiários do FIES.
0: Com a novidade, quem mantém as parcelas em dia agora tem um incentivo para abrir ou expandir o próprio negócio com juros mais baixos.
3: O programa FIES Empreendedor é destinado a profissionais graduados que desejam abrir ou expandir seu próprio negócio, contando com linhas de crédito mais acessíveis. Podem aderir aqueles que pagaram em dia as últimas 36 parcelas do programa, sem histórico de renegociação no período. No caso de pessoa física, com limite de financiamento de até R$80 mil e prazo máximo de pagamento de 60 meses, incluindo até 6 meses de carência. Para pessoa jurídica, com limite de financiamento de até R$180 mil e prazo máximo de pagamento de 96 meses, incluindo até 6 meses de carência. Em uma simulação de empréstimo de R$80 mil em 5 anos, por exemplo, o custo total cai de R$ 143 mil para R$ 106 mil, caso o beneficiário seja um estudante do FIES com as contas em dia. Nesse caso, a economia final supera os R$ 37 mil. Segundo o ministro da Fazenda, Dario Durigan, o programa é um estímulo à adimplência.
4: Se ele seguir pagando em dia, ele vai ter uma linha de crédito que vai ser a menor linha de crédito, com a menor taxa de juros que nós temos para o empreendedorismo no país.
3: Ainda de acordo com o ministro Dario Durigan, com taxas de juros de 0,87% ao mês, o programa tem uma das melhores linhas de crédito que cabem no bolso de quem está começando a empreender.
4: O adimplente que seguir pagando em dia vai ter pelo menos 37 mil de benefício e é para esse estudante que está querendo deslanchar no seu primeiro negócio que nós estamos abrindo essa linha, dando um estímulo ao bom pagador do FIES.
3: Para o ministro da Educação, Leonardo Barchini, a linha de crédito dará igualdade de condições aos egressos do ensino superior.
5: Com essa linha de crédito, nós vamos conseguir dar oportunidade a esse jovem para que ele possa, de fato, empreender. Vão dar um retorno para a sociedade igual os jovens do ProUni, do FIES, do Reúne, da expansão, da lei de cotas.
3: O governo do Brasil estima que, em um universo de 500 mil beneficiários adimplentes, exista um público potencial imediato entre 50 mil e 125 mil pessoas. Uma parcela expressiva desse grupo já possui CNPJ ativo, o que demonstra uma demanda real por capital de giro para alavancar seus negócios. Reportagem Graziele Bezerra.
1: E o presidente Lula enviou hoje ao Congresso Nacional projeto de lei complementar que aumenta de forma progressiva o teto de faturamento do MEI, o microempreendedor individual.
0: A meta é chegar a R$140 mil até 2028 e permitir a contratação de 2 empregados.
1: Atualmente o teto é de R$81 mil por ano. A medida pode beneficiar 13 milhões de microempreendedores individuais registrados.
0: Com o aumento, o governo quer fortalecer os pequenos negócios e incentivar a geração de empregos. Quem comentou foi o presidente Lula.
6: Muito dinheiro na mão de poucos significa pobreza. E quando a gente manda um projeto de lei desse dizendo que pouco dinheiro na mão de muitos é uma distribuição de oportunidade de riqueza. Portanto, eu acho que o Congresso Nacional vai fazer um esforço muito grande, se Deus quiser, e volta a isso o mais rápido possível para que a gente possa favorecer aquelas pessoas que mais precisam de crédito.
1: O ministro do Empreendedorismo, da Microempresa e da Empresa de Pequeno Porte, Paulo Pereira, destacou as medidas para estimular o MEI.
7: Vou dizer que é um momento histórico, né, para os microempreendedores individuais do Brasil, quase 10 anos sem aumento, de modo que é uma medida que tem um impacto muito grande, presidente, e que se insere num conjunto de medidas que o senhor tem feito para os empreendedores. Então, em primeiro lugar, as linhas de crédito, que o senhor agora está trabalhando, presidente, para que a gente lance um grande parcelamento para os MEIs, para que eles possam regularizar a sua situação, quer dizer, esses 3 milhões que são MEIs e que hoje tem alguma situação de inadimplência, vão poder regularizar a sua situação. E uma série de outras medidas, como a expansão do Contrata Mais Brasil, a linha de crédito que foi apresentada hoje no Desenrola Empreendedores. Então, só para dizer, um dia histórico, mas inserido num conjunto de esforços do senhor pelos empreendedores brasileiros.
0: Para ajudar a conter a alta do preço do petróleo, o governo abriu crédito extraordinário de R$550 milhões para apoiar a importação do diesel.
1: A Agência Nacional do Petróleo, Gás Natural e Biocombustíveis será responsável pelo repasse aos produtores.
8: O governo do Brasil abriu um crédito extraordinário de R$550 milhões para apoiar a importação de óleo diesel de uso rodoviário. A medida publicada nesta segunda-feira, 29, destina os recursos ao Ministério de Minas e Energia para viabilizar uma política de subvenção operada pela Agência Nacional de Petróleo, Gás Natural e Biocombustíveis, ANP. A iniciativa tem caráter emergencial e temporário e busca reduzir os efeitos da alta dos preços internacionais do petróleo sobre a economia brasileira. A medida foi criada após o aumento da instabilidade no mercado global, provocado pelo agravamento do conflito geopolítico no Oriente Médio. A ANP será responsável pelo repasse da subvenção aos importadores de diesel, com critérios baseados no volume comercializado e na diferença entre o preço de referência e o valor definido para o produto. Como a despesa não estava prevista no orçamento de 2026, o governo precisou abrir o crédito extraordinário para garantir a execução da política. A medida atende os critérios de urgência e imprevisibilidade previstos na Constituição. Claudimário Carvalho, para a Voz do Brasil.
0: Em julho, a bandeira tarifária de energia seguirá amarela, indicando a cobrança de taxa adicional sobre as contas de luz no mês.
1: O anúncio foi feito pela Agência Nacional de Energia Elétrica, ANEEL.
0: Com isso, os consumidores vão pagar um adicional de R$ 1,88 para cada 100 kWh consumidos.
1: A bandeira tarifária está amarela desde abril, em razão das condições menos favoráveis para a geração de energia no país.
0: Em períodos secos, quando a produção das usinas hidrelétricas fica prejudicada e é necessário acionar as termoelétricas, a bandeira pode ficar amarela ou vermelha, patamar 1 ou 2.
1: Isso porque a geração por usinas térmicas é mais cara. Daí a necessidade da taxa adicional sobre o consumo de energia.
0: O pagamento do segundo lote do imposto de renda será feito amanhã, terça-feira.
1: É a maior restituição da história em relação ao número de contribuintes contemplados. Serão beneficiadas mais de 9 milhões e 500 mil pessoas.
9: São 16 bilhões de reais em créditos para 9.585.797 contribuintes. O valor é o mesmo do lote pago anteriormente, o primeiro lote de restituição do Imposto de Renda 2026, em 29 de maio deste ano. Segundo a Receita, os valores devidos da maior parte dos declarantes serão quitados já nos dois primeiros lotes de 2026. Esses pagamentos deverão alcançar cerca de 80% do total estimado de restituições do ano. Se somarmos os dois primeiros lotes do ano, serão contemplados 18 milhões e 300 mil contribuintes, com um valor total de 32 bilhões de reais em restituições. A antecipação dos créditos se deu após processamento de milhões de declarações em pouco tempo, beneficiando tanto os contribuintes com prioridade legal quanto aqueles que aderiram às soluções digitais, como a declaração pré-preenchida e o recebimento da restituição via Pix. O crédito bancário será realizado ao longo desta terça-feira. Cerca de 4 bilhões e meio de reais serão destinados a contribuintes com prioridade legal, como idosos acima de 80 anos, idosos entre 60 e 79 anos, pessoas com deficiência física, mental ou moléstia grave e contribuintes cuja maior fonte de renda seja o magistério. Para saber se a restituição está disponível, basta acessar gov.br/Receita Federal, clicar em Meu Imposto de Renda e depois em Consultar Minha Restituição. O pagamento é feito somente na conta do titular da declaração. Daniele Popov para a Voz do Brasil.
0: Equipes de resgate brasileiras já estão na Venezuela, apoiando o país.
1: A Venezuela foi atingida por terremotos na última quarta-feira, deixando mais de 1.700 mortos.
10: Equipes brasileiras chegaram neste sábado e já atuam principalmente no município de Vargas, no estado de La Guaira, uma das regiões mais afetadas pelos terremotos. Até agora, foram enviados 4 voos da Força Aérea Brasileira, que levaram mais de uma tonelada de medicamentos e insumos para atendimento de emergência, um hospital de campanha que já está montado, purificadores de água e equipes de bombeiros, com equipamentos e materiais específicos para ações de apoio a desastres, além de cães farejadores. O porta-voz do Corpo de Bombeiros de Minas Gerais, primeiro-tenente Henrique Barcelos explica como o trabalho dessas equipes está sendo feito.
11: As ações serão concentradas em áreas com edificações colapsadas, onde as equipes vão realizar buscas técnicas, resgate e localização de vítimas, atendimento pré-hospitalar e integração com as autoridades locais por meio dos organismos internacionais.
10: Os terremotos de magnitude 7,2 e 7,5, seguidos de cerca de 20 réplicas, provocaram desabamentos na capital, Caracas, e outras cidades venezuelanas. As equipes brasileiras também vão trabalhar no reforço a telecomunicações com representantes da Anatel e no transporte e apoio aos desalojados. Reportagem Raquel Mariano.

0: automaticamente informações dos monitores, identifica sinais precoces de agravamento e auxilia as equipes médicas na tomada de decisões. Segundo o ministro da Saúde, Alexandre Padilha, a expectativa é aumentar as chances de recuperação dos pacientes.
1: Se observa mais precocemente sinais de piora ou os sinais de melhora, então, com isso, você faz a ação, a medicação, a mudança de conduta mais rápido. Com isso, você salva esse paciente, ele sai mais rápido da UTI. Ele saindo mais rápido da UTI, gira mais o leito da UTI. Você pode trazer outros pacientes da UTI. Com isso, vai reduzindo o tempo de quem está esperando na UTI e salva vidas dentro da UTI.
0: A iniciativa faz parte da criação da Rede Nacional de UTIs Inteligentes, que recebeu mais de 180 milhões de reais em investimentos. Nesta primeira etapa, serão 10 leitos inteligentes em 7 hospitais de referência, espalhados pelo país. Depois, o projeto será ampliado para 280 leitos em 14 UTIs. A entrega faz parte do programa Agora Tem Especialistas do Ministério da Saúde, que busca ampliar e qualificar a assistência no SUS. Em pouco mais de um ano, o programa bateu recorde de cirurgias eletivas, quase 15 milhões de procedimentos. O governo federal também tem levado atendimento móvel por meio de carretas, que oferecem exames e atendimento em diversas especialidades, como ressaltou o ministro da Saúde, Alexandre Padilha.
2: Mais de 2.800 municípios brasileiros já tiveram atendimento dessas carretas. Nós vamos chegar a 150 dessas carretas até o final do ano. E 81% dos atendimentos são das mulheres, porque a saúde da mulher é prioridade absoluta. E as carretas têm ajudado muito na saúde da mulher.
0: A estratégia também foi responsável pela inclusão de mais de 1,5 milhão de especialistas no atendimento à rede pública do país. Reportagem Luana Karen.
3: E o Ministério da Saúde incluiu mais uma estratégia para ampliar o acesso a cuidados especializados no Sistema Único de Saúde.
4: A partir de agora, a infectologia foi incluída no programa Agora Tem Especialistas e faz parte da oferta de cuidados integrados.
3: A iniciativa tem como objetivo fortalecer a atenção a pessoas vivendo com HIV e ou com AIDS que demandam avaliação diagnóstica e acompanhamento integrado.
4: Já fazem parte do programa 6 especialidades. São elas: cardiologia, ginecologia, oftalmologia, oncologia, ortopedia e otorrinolaringologia.
3: Os cuidados integram um conjunto de procedimentos que vão desde consultas, exames e tecnologias de cuidado à condução de agravos específicos de rápida resolução.
4: Amanhã, dia 30 de junho, é o último dia da campanha de vacinação contra o HPV.
3: Mesmo após essa data, a vacina vai continuar disponível para imunização de grupos prioritários.
4: A vacina protege contra o papilomavírus humano, responsável por diversos tipos de câncer.
5: O papilomavírus humano, HPV, é a infecção sexualmente transmissível mais comum no mundo. A vacina é segura e fundamental na prevenção de diversos tipos de câncer, como os de colo do útero, vulva, pênis, garganta e pescoço. A advogada Marici Valeta conta que não quer ver o filho correr riscos e o levou para vacinar contra o HPV aos 10 anos de idade.
6: Primeiro que é uma coisa perigosa, né? Que pode levar a outras doenças bastante perigosas. Além da proteção individual, acho que a gente tem que ter em mente esse efeito coletivo, né? Que é de você interromper um pouco esse ciclo.
5: A vacina deve ser tomada antes do início da vida sexual. Ela faz parte da rotina do Calendário Nacional para Crianças e Adolescentes de 9 a 14 anos, que tem direito ao imunizante de graça. Outros grupos também têm esse direito. Pessoas vivendo com HIV, pacientes oncológicos, pessoas transplantadas, usuários de profilaxia para o HIV e vítimas de violência sexual. Éder Gatti, diretor do Departamento do Programa Nacional de Imunizações do Ministério da Saúde, fala sobre a importância dessa imunização.
7: Quando a gente fala de vacinação, a gente está falando de evitar câncer. Casos que teriam um custo enorme no tratamento, e câncer, ele é de alta complexidade. Então a pessoa, quando ela se vacina, ela está contribuindo com a sua proteção e seu bem-estar, mas também ela está dando uma grande contribuição a toda a sociedade brasileira fazendo ali uma proteção ao Sistema Único de Saúde, garantindo que ele fique mais acessível para outras patologias e outras pessoas.
5: Até amanhã, 30 de junho, quem tem entre 15 e 19 anos também pode se vacinar de graça contra o HPV. Após esse

0: prazo da campanha, o imunizante deve ser adquirido em clínicas particulares. Mas a vacinação gratuita continuará disponível para os grupos prioritários. Reportagem Nazi Brum.
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2: Oportunidades. Estudantes indígenas e quilombolas agora têm reserva de vagas para estágios nos órgãos públicos federais.
3: 3% serão destinados aos indígenas e 2% aos quilombolas. As regras já garantem reserva para estudantes negros e para pessoas com deficiência.
4: Para acessar as vagas disponíveis nas cotas, é preciso se autodeclarar como pertencente a algum desses grupos. Isso é feito durante o preenchimento da inscrição. A diretora de Planejamento da Força de Trabalho do Ministério da Gestão, Maria Aparecida Chagas, fala do impacto da iniciativa.
5: É uma forma, né, da administração pública contribuir para a trajetória formativa dessas pessoas, para auxiliar essas pessoas no mundo do trabalho, para auxiliar essas pessoas a entenderem quais são os códigos, a forma de atuação, que é o trabalho.
4: Marcelo Barbosa, da representação estudantil da Coordenação Nacional de Articulação das Comunidades Negras Rurais Quilombolas, argumenta que ter melhores chances de acessar o estágio é fundamental para esses estudantes.
6: Nós vemos uma realidade em que os estudantes precisam sair dos seus territórios para irem para a cidade para fazerem a universidade. E esse auxílio financeiro das bolsas vai ajudar na permanência desses estudantes.
4: Braulina, do povo Baniuá, faz doutorado na Universidade de Brasília e comemorou a reserva de vagas em estágios como uma oportunidade de melhoria profissional para parentes de todas as etnias indígenas.
7: Para que a gente tenha mais parentes qualificados na sua área e que tenham parentes com experiência no estágio e em outros lugares. É o primeiro passo de muito sonho que vem e estamos muito felizes.
4: Cerca de 16 mil estudantes fazem estágios na administração pública federal. As oportunidades são para nível médio, ensino técnico, graduação e pós-graduação. Cada órgão divulga os estágios que oferece e tem até o início de setembro deste ano para se adaptar às novas regras de reserva de vagas. Reportagem Carlos Oliveira.
2: Jovens que completam 18 anos em 2026 têm até amanhã, dia 30, para fazer o alistamento militar obrigatório.
3: Quem perder o prazo poderá pagar multa e enfrentar restrições, como impedimento para tirar passaporte, assumir cargo público e participar de concursos.
2: A expectativa é que mais de 1 milhão de jovens participem do processo em todo o país.
3: O procedimento pode ser feito pela internet, no site alistamento.eb.mil.br ou em uma junta do Serviço Militar.
2: Essas foram as notícias do Governo do Brasil.
3: Uma realização da Secretaria de Comunicação Social da Presidência da República.
2: Com produção da empresa Brasil de Comunicação.
3: Fique agora com as notícias do Poder Judiciário e do Congresso Nacional. Boa noite.
2: Uma boa noite e até amanhã.
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10: Supremo Tribunal Federal lança edital para receber proposta sobre a modernização do sistema de justiça. STJ decide que é ilegal a busca na casa do suspeito de um crime baseada apenas no relato de outros réus. Ministério Público Eleitoral aciona governador do Amapá por promoção pessoal na fachada da Secretaria de Educação. Boa noite, eu sou o Arthur Filho. O Supremo Tribunal Federal lançou o edital para receber propostas sobre a modernização do sistema de justiça. Os interessados podem enviar manifestações institucionais sem caráter pessoal, que deverão ser apresentadas por meio de formulário eletrônico até 15 de agosto. Fernanda Porto.
11: As contribuições serão analisadas pelo Grupo de Estudos para a Modernização do Sistema de Justiça, instituído pelo presidente do Supremo Tribunal Federal, o ministro Edson Fachin. As sugestões deverão tratar de temas como simplificação processual, redução da litigiosidade, transformação digital, governança da inteligência artificial, modernização das carreiras e da gestão judiciária, fortalecimento da integridade institucional, transparência pública, proteção dos direitos fundamentais e promoção de maior estabilidade jurídica para o desenvolvimento econômico e social do país. O edital completo pode ser acessado no portal stf.jus.br.
10: Polícia não pode entrar em casa de pessoa suspeita de um crime apenas porque outros suspeitos a acusaram. Para o STJ, esse tipo de informação por si só não é suficiente para justificar a entrada no imóvel. Fátima Uchoa.
12: O homem foi acusado de tráfico de drogas e condenado juntamente com outras duas pessoas. Pela denúncia durante a abordagem policial, os outros dois réus o apontaram como fornecedor das drogas. Também informaram o endereço dele aos agentes, que foram ao local para realizar o flagrante. O Tribunal de Justiça de Goiás considerou a busca domiciliar legítima, mas a quinta turma do STJ reconheceu a ilegalidade dessa busca e das provas obtidas, e com isso absolveu o réu. Segundo o relator ministro Ribeiro Dantas, o ingresso dos policiais no imóvel deveria ter sido precedido de justa causa que amparasse o flagrante, de mandado judicial ou de consentimento comprovado do morador.
10: Ouvir a população para melhorar os serviços prestados. Esse é o papel da consulta pública realizada pela Justiça do Trabalho. Foram mais de 2.400 participações registradas. Mila Amaral.
13: A pesquisa aconteceu de 25 de maio a 5 de junho em todo o país e ouviu as opiniões e sugestões da população de fóruns e de tribunais trabalhistas. Entre as principais demandas, reduzir processos pendentes e julgar processos com mais de 2 anos foram sugeridos na pesquisa. Além disso, 15% dos participantes concordam que a Justiça do Trabalho deve incentivar a conciliação como forma de resolver conflitos trabalhistas. Os dados coletados também vão servir como base para definir as metas nacionais do Judiciário Trabalhista para 2027.
10: Ministério Público Eleitoral aciona governador do Amapá por promoção pessoal na fachada da Secretaria de Educação. O órgão pede a retirada imediata dos banners com agradecimentos ao gestor sob pena de aplicação de multa diária de R$50 mil. Vanessa Pereira.
14: Na ação apresentada para a Justiça Eleitoral, o MP aponta a prática de propaganda eleitoral antecipada para o governador Clécio Luiz. De acordo com a apuração, foram espalhados 7 banners com mensagens de agradecimento ao político dentro do prédio da Secretaria de Estado de Educação, em Macapá. A instalação da publicidade no prédio público viola o princípio da impessoalidade, já que não possui caráter educativo nem de orientação social. Além da retirada imediata das peças sob pena de multa diária de R$50 mil, o MP Eleitoral pede também que a Justiça reconheça a ilegalidade das condutas.
10: 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A você, uma ótima noite.
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16: Eu sou Paula Groba.
17: E eu sou Ricardo Nakaoka.
16: E estes são os destaques de hoje do Jornal do Senado, que começa agora.
17: Após aprovação do Congresso, Receita Federal divulga a primeira lista de devedores contumazes.
16: Senadora quer esclarecimentos sobre impactos da crise do BRB e do Banco Master.
17: Senado analisa estatuto para garantir direitos da população em situação de rua.
18: Boa noite.
19: Boa noite.
18: Nem todo contribuinte com dívidas é considerado devedor contumaz. Essa classificação vale para empresas que acumulam débitos tributários de forma recorrente e como estratégia de negócio.
17: A Receita Federal divulgou a primeira lista com esses contribuintes, prevista no Código de Defesa do Contribuinte, aprovado pelo Senado no início do ano. O primeiro setor a ter os nomes publicados foi o de fumo e tabaco. Mais detalhes com o repórter Douglas Castilho.
20: A lei define como devedor contumaz aquele que acumula dívidas tributárias de forma reiterada, sem justificativa e em valores relevantes. O objetivo é combater a inadimplência estruturada, que é quando as empresas utilizam as chamadas técnicas de planejamento tributário agressivo para burlar o fisco sem violar os regulamentos mais severos, reduzir a concorrência desleal, já que as empresas devedoras conseguem praticar preços mais baixos no mercado, e aumentar a transparência fiscal. Quando da aprovação do projeto que deu origem à lei, o relator senador Efraim Filho, do PL da Paraíba, fez questão de ressaltar que não é qualquer prática que se encaixa no conceito de dívida contumaz, definido de forma bastante objetiva.
21: Separar a contumácia da inadimplência, ou seja, o devedor contumaz é quem faz da sonegação seu modelo de negócio. Jamais uma empresa que está no mercado formal, que gera empregos, que paga também seus impostos, por ter um momento de crise, um período de inadimplência periódico, temporário, ela não se enquadrará de nenhuma forma nesse conceito de quanto mais.
20: O senador Isalci Lucas, do PL do Distrito Federal, relembrou que a publicação da lista é apenas uma das medidas dentro do que se chama Código de Defesa do Contribuinte.
22: Além da questão do devedor contumaz, ele de fato inclui, no sentido de respeitar a expectativa dos contribuintes, reduzir realmente a litigiosidade, usando inclusive formas alternativas de resolução de conflitos, facilitar o cumprimento das obrigações, reprimir a evasão, fraude, etc., presumir de boa fé do contribuinte.
20: Antes de incluir qualquer empresa na lista, a A Receita deve fazer notificação prévia e conceder 30 dias para regularização ou defesa. Segundo a entidade, novas listas deverão ser apresentadas em julho.
18: O senador astronauta Marcos Pontes, do PL de São Paulo, defendeu investimentos em ciência, tecnologia e infraestrutura para fortalecer a capacidade do Brasil de desenvolver vacinas e responder a futuras emergências sanitárias. Segundo ele, o país precisa adotar uma cultura de prevenção, com um orçamento contínuo para pesquisa, formação de profissionais e manutenção de estruturas estratégicas para reduzir a dependência de outros países em situações de crise. O financiamento da produção de vacinas nacionais foi tema de uma audiência pública na Comissão de Ciência e Tecnologia.
17: O parlamentar também defendeu o acesso da população a informações científicas de qualidade sobre vacinação. Na opinião dele, ninguém deve ser obrigado a se vacinar, mas o conhecimento é fundamental para que as pessoas tomem decisões conscientes e contribuam para a proteção coletiva em momentos de emergência sanitária.
23: Vejo muitas ideias erradas com relação à vacina. Se me perguntar assim, você é a favor a obrigar as pessoas a tomar vacina? Não, não sou a favor de obrigar ninguém a nada. Existem efeitos colaterais? Existem. Então tem que ser muito claro com relação a isso. Mostrar quais são os efeitos colaterais e a pessoa decide se toma ou não aquela vacina. E eu acredito que uma informação bem feita de ciência para as pessoas vão decidir pelo correto, que é tomar a vacina.
18: E a lei que ampliou as ações de combate ao mosquito transmissor da dengue, zika e chikungunya completa 10 anos.
17: Sancionada em junho de 2016, a norma autorizou medidas como mutirões de limpeza, campanhas educativas e visitas a imóveis. A proposta foi debatida e aprovada pelo Senado durante uma das maiores crises sanitárias da década. A reportagem é de Yasmin Rodrigues.
24: Em vigor desde 27 de junho de 2016, a lei que ampliou as ações de combate ao mosquito transmissor da dengue, zika e chikungunya completa 10 anos. Com participação dos senadores, o texto foi debatido em meio à emergência sanitária provocada pelo avanço dessas doenças. Na votação da proposta, o senador Humberto Costa, do PT de Pernambuco, que atuou como relator da medida, destacou a importância de fortalecer a vigilância.
25: Sem dúvida, esse é o problema de saúde pública mais crítico, não somente do Brasil, mas hoje em termos mundiais. Então, acho que deve ser um esforço de toda a sociedade nesse momento. Eu que já tive a oportunidade de ser ministro da Saúde, que tenho um projeto de lei com esse mesmo conteúdo, eu creio que é uma decisão correta. Como acho também que o Congresso estará inteiramente aberto e suscetível a garantir os recursos orçamentários necessários para que o combate ao Aedes aegypti se faça da melhor maneira possível.
24: A legislação autorizou a União, estados e municípios a adotarem medidas excepcionais e também trouxe mudanças importantes no amparo social às famílias afetadas pelo surto de Zika. 10 anos depois, a legislação segue como base para ações emergenciais de vigilância em saúde e é considerada um marco na resposta institucional à crise sanitária de 2016.
16: O secretário de Economia do Distrito Federal deve ser convidado a explicar na Comissão de Assuntos Econômicos os impactos da crise envolvendo o BRB e o Banco Master.
0: O pedido é da senadora Damares Alves, que quer esclarecimentos sobre as garantias oferecidas pelo GDF e os possíveis reflexos nas contas públicas. Repórter Marcela Cunha.
1: O secretário de Economia do Distrito Federal, Valdivino José de Oliveira, deve comparecer à Comissão de Assuntos Econômicos para falar sobre os impactos da crise envolvendo o BRB e o Banco Master nas contas públicas do Distrito Federal. O pedido foi feito pela senadora Damares Alves, do Republicanos do Distrito Federal, que afirmou que parte das dúvidas levantadas pelos senadores depende de explicações do governo distrital.
5: Há garantias que o GDF está dando para esse grande acordo aí, essa grande reconstrução, reestruturação do banco, que nós temos que ouvir o secretário de Economia do DF.
1: O requerimento cita dúvidas sobre garantias oferecidas pelo governo local, uso de ativos públicos, compromissos assumidos pelo GDF e possíveis reflexos fiscais, orçamentários e patrimoniais do acordo homologado pelo Supremo Tribunal Federal. Damares quer saber se a operação pode afetar a capacidade de investimento do Distrito Federal, a execução de políticas públicas, concursos, nomeações e as contas das próximas administrações.
16: O Ministério da Saúde criou uma política nacional para adaptar o atendimento do SUS à realidade da população em situação de rua.
0: O tema também é acompanhado pelo Senado, que analisa um projeto para criar o Estatuto da População em Situação de Rua. Repórter Henrique Nascimento.
6: O SUS terá novas diretrizes para atender pessoas em situação de rua. O Ministério da Saúde instituiu uma política nacional para ampliar o acesso dessa população à atenção básica. Para quem vive essa realidade, o acesso ao cuidado pode fazer diferença no momento em que vínculos familiares, emprego e moradia já foram perdidos. Rogério Barba passou anos em situação de rua e hoje ajuda no acolhimento de outras pessoas em Brasília.
7: E aí eu me envolvi com o álcool. Eu conheci o crack em 1989 e o crack fez, apesar de eu não ter parente, eu tinha muitos amigos bons. Só que o crack fez e o álcool fez eu perder os vínculos.
6: O tema também é discutido no Senado. Um projeto quer criar o Estatuto da População em Situação de Rua e prevê direitos básicos como acesso à alimentação gratuita, água potável, itens de higiene e banheiros públicos. Autor da proposta, o senador Randolfe Rodrigues, do PT do Amapá, defende que o poder público atue tanto no acolhimento quanto no combate à violência contra quem vive nas ruas.
19: O poder público tem que tomar as medidas necessárias para dar guarida e para acolher as pessoas de rua e, ao mesmo tempo, criminalizar aqueles que detestam pobres, aqueles que ofendem e atacam os pobres.
6: O projeto que cria o Estatuto da População em Situação de Rua está em análise na Comissão de Constituição e Justiça.
0: Com edição de Paula Groba e trabalhos técnicos de João Lira, o Jornal do Senado fica por aqui. Acompanhe agora as notícias da Câmara dos Deputados. Boa noite.
16: Boa noite e até amanhã.
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26: Comissão aprova novas regras para blindagem de teto solar de veículos.
27: Deputados determinam a apresentação de antecedente criminal de noivos.
26: Proposta autoriza auxílio para contenção de agressor de mulher em voo.
27: Projeto em análise define ações integradas para evitar quedas de idosos.
26: Boa noite. Avança na Câmara projeto que cria uma política integrada para prevenir quedas de pessoas idosas. Quem tem as informações é a repórter Sofia Peçanha.
2: As quedas estão entre as 10 condições de saúde que mais levam à incapacidade funcional, segundo o estudo longitudinal da saúde dos idosos brasileiros. Visando a saúde e o bem-estar da pessoa idosa, a Comissão de Saúde aprovou o projeto que cria a Política Nacional de Prevenção de Quedas entre Pessoas Idosas. O principal objetivo é reduzir o número de quedas, suas consequências físicas, psicológicas e emocionais, além de promover o envelhecimento ativo e saudável da população idosa. Um dos autores da proposta, o deputado Luiz Couto, do PT da Paraíba, salientou que, atualmente, o Brasil não possui uma política nacional voltada para a prevenção de quedas. E, com isso, a nova política visa atender essa demanda, proporcionando diretrizes e cooperação intersetorial nas áreas de saúde, assistência social, urbanismo e transporte, por exemplo. O projeto propõe ações amplas, como programas de exercícios físicos específicos que fortalecem o equilíbrio e a mobilidade, melhorias na infraestrutura urbana e nos ambientes residenciais, campanhas educativas sobre a importância da prevenção de quedas e a capacitação de profissionais de saúde e cuidadores. O deputado Alan Garcês, do PP do Maranhão, relator na comissão, ressaltou que a proposta não apenas reforça uma questão de saúde pública no Brasil e no mundo, mas também reduz os impactos financeiros para o sistema de saúde.
3: Pois se trata de inovação legislativa necessária e essencial para as pessoas idosas. Além do mais, medidas preventivas de saúde sempre economizam recursos financeiros ao Estado, pois ao evitar a queda haverá certamente redução dos gastos de recursos públicos com cirurgias e procedimentos médicos invasivos.
2: Agora, o projeto que cria a Política Nacional de Prevenção de Quedas entre Pessoas Idosas será analisado pelas Comissões de Finanças e Tributação e Constituição e Justiça. Da Rádio Câmara de Brasília, Sofia Peçanha.
4: Previdência.
8: Câmara analisa a proposta de aposentadoria para policial com invalidez permanente. O repórter José Carlos Oliveira nos conta mais detalhes.
11: A Câmara dos Deputados analisa o projeto de lei que define casos específicos de invalidez permanente que deverão garantir a aposentadoria ou pagamento de seguro a profissionais de segurança pública que sofrerem acidentes em serviço. Entre as hipóteses que impedem o exercício da atividade estão cegueira, paraplegia, tetraplegia e amputação de braço ou perna. A aposentadoria ou seguro seriam válidos para policiais federais, civis, militares e penais, bombeiros militares e guardas municipais. A proposta partiu do deputado Bibo Nunes, do PL do Rio Grande do Sul, e foi aprovada na Comissão de Relações Exteriores, onde o relator, deputado Sargento Faur, do Paraná, incluiu os policiais legislativos entre os beneficiados. A intenção, segundo Faur, é proteger todos os operadores da segurança pública.
12: Importante para dar uma segurança jurídico-financeira para policiais, operadores de segurança pública, né, que arriscam diariamente suas vidas em acompanhamentos táticos, em confrontos, e eles precisam de uma segurança tanto para o policial que sofrer sequelas graves, como principalmente para familiares, né, que porventura perdem os seus entes aí em confronto.
11: A proposta de casos específicos para a aposentadoria de policial com invalidez permanente ainda será analisada nas comissões de segurança pública, de previdência, de finanças e tributação e de Constituição e Justiça. Da Rádio Câmara de Brasília, José Carlos Oliveira.
4: Segurança Pública.
8: Câmara aprova que a ANAC requisite auxílio para deter agressor de mulher durante voo. A repórter Mônica Tati explica a proposta.
13: A ANAC, a Agência Nacional de Aviação Civil, poderá ser autorizada a requisitar força policial para deter agressor de mulher em aviões. O projeto foi aprovado em todas as comissões da Câmara e está sendo apreciado agora pelo Senado Federal. A legislação já prevê que a ANAC adote medidas necessárias para a segurança de pessoas e bens no transporte aéreo. No entanto, a proposta amplia as competências legais da agência no caso específico de agressão contra as mulheres. A relatora na Comissão de Viação e Transportes, a deputada Rosana Valle, do PL de São Paulo, explica que a proposta é importante para garantir mais clareza à lei e permitir que situações de assédio não se tornem mais graves.
14: Dentro de um avião não há para onde a vítima ir. É um ambiente fechado, um ambiente com alta vulnerabilidade. Portanto, o projeto garante uma resposta rápida, um respaldo legal para conter qualquer situação de violência, especialmente contra as mulheres. E por que destacar a proteção da mulher?
10: porque casos de assédio e agressão em transporte público, por exemplo, ainda acontecem de maneira costumeira e uma posição de vulnerabilidade para a mulher.
13: Rosana Vale acrescenta que o projeto não cria novas punições, mas garante a intervenção rápida, a proteção da vítima e a segurança dos passageiros e da tripulação. O projeto, que autoriza a ANAC a requisitar força policial para deter agressor de mulher em aviões, aguarda a votação no Senado. Se for aprovado, segue para a sanção presidencial. Da Rádio Câmara de Brasília, Mônica Tati.
4: Meio Ambiente.
27: Comissões da Câmara analisam projeto que obriga unidades de conservação a garantirem o acesso a idosos, pessoas com deficiência ou com mobilidade reduzida. Quem traz os detalhes é a repórter Júlia Lopes.
15: Com o objetivo de facilitar o acesso a todos em unidades de conservação da natureza, como parques e florestas nacionais, a Comissão de Meio Ambiente e Desenvolvimento Sustentável da Câmara dos Deputados aprovou o projeto que obriga esses espaços a adotarem medidas de acessibilidade para pessoas com deficiência, com mobilidade reduzida ou idosos. Entre as medidas previstas estão a instalação de rampas, corrimão, trilhas adaptadas, sinalização adequada, transporte interno e também a formação de pessoal capacitado. O texto também determina a criação do plano de acessibilidade, que deverá ser elaborado pelo órgão gestor da unidade de conservação com a especificação das estruturas e adaptações a serem implementadas, os prazos de instalação e a identificação de eventuais incompatibilidades entre o plano de manejo e a implementação das medidas de acessibilidade e inclusão. O relator da proposta, deputado Chico Alencar, do PSOL do Rio de Janeiro, defendeu que o projeto se adequa à realidade das unidades de conservação e explicou como se dará a sua implementação.
17: Estabelecendo, inclusive, um prazo de 180 dias para essa adequação dessas unidades à presença, participação dessas pessoas que tenham essas limitações. É interessante que a gente estabeleceu também etapas para essa implementação, a fim de que a lei desça do papel para a vida real, seja de fato efetivada.
15: Atualmente, segundo o Instituto Chico Mendes de Conservação da Biodiversidade, órgão responsável por fiscalizar e gerir as unidades de conservação federais, o Parque Nacional da Chapada dos Veadeiros, o Parque Nacional da Tijuca, o Parque Nacional Marinho de Fernando de Noronha e o Parque Nacional do Iguaçu são alguns dos locais que já contam com adaptações para receber visitantes com mobilidade reduzida. A exclusão ou limitação de acesso a esses ambientes compromete não apenas a Lei Brasileira de Inclusão da Pessoa com Deficiência, como também contraria a função socioambiental dos espaços naturais. O novo texto introduziu a terminologia usada pela legislação ambiental e de acessibilidade e segue agora para análise na Comissão de Finanças e Tributação. Da Rádio Câmara de Brasília, Júlia Lopes.
4: Comissões.
26: Câmara analisa projetos para restringir fogos de artifício e exigir informação de ruído nas embalagens. A repórter Daniela Lessa nos conta como estão as propostas.
18: Alguns estados e municípios já regulamentaram o uso de fogos de artifício. No estado de São Paulo, uma lei de 2021 proibiu a queima, a soltura e o comércio de fogos de estampido. Já na cidade do Rio de Janeiro, a Câmara Municipal também aprovou norma que restringe fogos com poluição sonora acima de um limite de decibéis. No Congresso, existem vários projetos de lei em tramitação para criar uma regra federal. Na Câmara, um dos textos mais avançados é uma proposta que reúne uma série de projetos e está pronta para entrar na pauta da Comissão de Constituição e Justiça. A ideia central é impedir fogos de grande estampido, como resume o relator, deputado Valdemar Oliveira, do Avante de Pernambuco.
20: Ele não quer proibir os fogos de artifício, apenas aqueles de grande estampido que causem mal, né, que façam uma grande poluição sonora. principalmente aos autistas, aos idosos, aos enfermos, às crianças, às gestantes.
18: Outro projeto quer obrigar que embalagens e, quando possível, que os próprios artefatos informem o nível de ruído em decibéis. Hoje a proposta aguarda aparecer na Comissão de Indústria, Comércio e Serviços. E o autor, deputado Bruno Gannen, do Podemos de São Paulo, argumenta que a padronização pode dar mais eficácia às regras.
1: Hoje está regionalizado, né? Alguns estados evoluíram, outros não nesse tema. E o que a gente quer é que o Brasil como um todo entenda o quanto fogos de estampido ele é prejudicial para os animais, e isso acaba significando mortes, acidentes. Tem registros de animais que, por total desespero com fogos de estampido, provocaram acidentes fatais de trânsito.
18: Enquanto para muitos os fogos de artifício fazem parte da tradição de festas populares, viradas de ano e comemorações esportivas, para outras pessoas o barulho pode causar sofrimento, estresse e até acidentes, especialmente entre crianças, idosos, pessoas com autismo e animais. O debate sobre como equilibrar celebração e bem-estar tem ganhado espaço entre os parlamentares. Da Rádio Câmara de Brasília, Daniele Lessa.
4: Transportes.
27: Comissão aprova regras para blindagem de teto solar de veículos. Saiba mais informações na reportagem de Maria Neves.
5: A Comissão de Segurança Pública da Câmara dos Deputados aprovou o projeto do deputado Flávio Nogueira, do PT do Piauí, que estabelece regras para blindagem de tetos solares em veículos. Pelo texto, a blindagem deve ocorrer obrigatoriamente com uma peça única e fixa. O teto não poderá ter mecanismo de abertura ou deslizamento. O objetivo da medida é evitar pontos de vulnerabilidade na estrutura do automóvel. O nível de proteção balística do teto também deverá ser o mesmo das outras partes do veículo. Como explica o relator, deputado General Pazuello, do PL do Rio de Janeiro, a proposta ainda exige a troca dos vidros do veículo sempre que houver danos na blindagem.
7: Uma das coisas do projeto é proibir a reutilização a partir apenas da parte da recuperação estética dos vidros. Não é mais blindado, perde o grau de blindagem. A outra é com relação à normatização da blindagem do teto solar. Então o teto solar às vezes não vem blindado e às vezes fazem uma blindagem com diferença de capacidade de proteção. Essa norma ela garante que o teto solar blindado deva seguir a mesma blindagem do restante da viatura. E que, por orientações técnicas, esse teto seja fixo, não seja móvel. Tenha lá a luminosidade, tenha a transparência, mas ele é fixo.
5: O texto aprovado também autoriza a blindagem parcial de veículos, tanto para uso particular quanto oficial. Essa modalidade permite proteger apenas partes da carroceria ou dos vidros e pode ter custo menor. Nesse caso, o documento do carro deverá informar quais partes estão protegidas. A blindagem de veículos no Brasil é controlada principalmente pelo Exército. Dentre as normas de segurança previstas, está a exigência de que o nível de proteção balística seja uniforme em todas as partes do automóvel. O Código de Trânsito Brasileiro, por sua vez, determina que, no caso de blindagem, o poder público não pode exigir documento ou autorização adicional para registro ou licenciamento no órgão de trânsito. Antes da Comissão de Segurança Pública, o projeto foi rejeitado na Comissão de Viação e Transportes. Agora ele segue para a Comissão de Constituição e Justiça e ainda terá de ser votado pelo plenário. Da Rádio Câmara de Brasília, Maria Neves.
4: Desenvolvimento Regional.
26: Comissão aprova projeto que cria estruturas municipais para ajuda em desastres. A reportagem é de Luiz Cláudio Canuto.
21: A Comissão de Integração Nacional e Desenvolvimento Regional aprovou o projeto de lei que estabelece a criação pelos municípios de estruturas específicas para lidar com situações de emergência e desastres. Pela proposta, os centros de operações seriam implementados com apoio do Estado e conforme o grau de risco de cada localidade. O texto aprovado é a versão do relator, deputado Benes Leocádio, do União do Rio Grande do Norte, ao projeto do deputado Júlio Lopes, do PP do Rio de Janeiro, que foi apresentado em 2024. O deputado acredita que a medida reduz as consequências na vida das famílias.
0: A grande maioria dos municípios do país já tem suas comissões de defesa civil, já tem suas estruturas nas suas diversas secretarias e estrutura de políticas públicas em cada território local, mas essa intenção do Centro de Operações de Cidade é reunir nessa estrutura todas as condições que já disponham em cada município e aí sirva de instrumento para agilizar junto aos demais órgãos, a Comissão de Defesa Civil Nacional, dentro do Ministério da Integração, a questão da burocracia existente no tocante à decretação de estado de calamidade pública para facilitar a liberação de recursos, e eu acho que esse centro de operações facilita muito mais como um arregimentador de soluções que venham realmente dar resposta com a maior brevidade possível.
21: Desde 2012, motivado por enchentes e secas na primeira década do século XXI, o então governo Lula sancionou uma lei com a Política Nacional de Proteção e Defesa Civil. Segundo o texto, os municípios deveriam coordenar as ações com estados e a União. Os municípios deveriam articular, além das ações, o levantamento da identificação dos riscos de desastres nas regiões geográficas e grandes bacias hidrográficas do país. Esses levantamentos, que originariam os planos, deveriam estar prontos nos primeiros 18 meses após a publicação da lei e atualizados a cada 3 anos. O relator do projeto aprovado na Câmara propôs que a instalação e a manutenção dos centros de operação sejam realizados com apoio dos estados e orientados conforme o nível de risco de cada município. A proposta ainda vai ser analisada pela Comissão de Constituição e Justiça antes de seguir para o Senado. Da Rádio Câmara de Brasília, Luiz Cláudio Canuto.
6: Justiça.
16: Câmara aprova obrigação para noivos apresentarem antecedentes criminais. A repórter Silvia Munhato tem mais detalhes.
19: A Comissão de Constituição e Justiça da Câmara aprovou o projeto que inclui a certidão de antecedentes criminais e a certidão judicial civil e criminal como documentos obrigatórios na habilitação para o casamento. O relator, deputado capitão Alberto Neto, do PL do Amazonas, explicou que a existência de antecedentes não vai impedir o casamento, mas diz que é importante para a mulher ter mais informações diante do total de feminicídios no país.
22: Imagina, se ele tem um passado de violência contra a mulher, a mulher vai decidir se vai querer casar ou não, sabendo daquela informação. Não vai impedir, mas vai ser obrigatório ele apresentar esses documentos, assim como ele apresenta na hora do concurso público, ele vai apresentar também na hora de casar.
19: O texto aprovado prevê que ambos os noivos deverão ter ciência do conteúdo das certidões. O projeto que prevê a apresentação de certidão de antecedentes criminais e a certidão judicial civil e criminal na habilitação para casamentos deve seguir agora para o Senado. Da Rádio Câmara de Brasília, Silvia Minhato.
26: Termina agora o jornal Câmara dos Deputados, produzido pela Rádio Câmara, com trabalhos técnicos de Wellington Teles e a apresentação de Luciana Vieira e Val Monteiro. Boa noite.
16: Boa noite. Você fica agora com as notícias do Tribunal de Contas da União.
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24: O Tribunal de Contas da União avaliou o programa Agora Tem Especialistas, do Ministério da Saúde. A iniciativa busca ampliar o acesso da população a consultas, exames e cirurgias com especialistas pelo SUS, o Sistema Único de Saúde. O principal ponto analisado foi a estrutura para reduzir a espera por consultas, exames e outros atendimentos. A auditoria apontou que falta integração e eficiência nos sistemas de tecnologia que deveriam gerenciar as filas e os recursos da política. Em 2025, o programa não conseguiu manter o desempenho dos anos anteriores na realização de cirurgias. Uma das razões é a falta de monitoramento, que impede que as informações sejam acompanhadas de forma adequada. O tribunal fez recomendações ao Ministério da Saúde para aprimorar a gestão do programa. 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
5: Suma ZYL 623 104,9 Alcance FM. Eu sou Mauro Vitulo e a partir de agora, começando mais um Love Time.
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3: 16.
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5: A partir de agora começa mais um Love Time, mais amor, noite mais romântica. E a gente aqui, eu, Mauro Vitulo, fazendo um clima com muito carinho, preparando o Love Time para que ele possa estar na sua vida de uma forma bem positiva, bem carinhosa. Nosso programa está começando a partir de agora, trazendo para suas noites as canções apaixonadas do passado, música do presente, os nossos quadros, a tradução e você aí do outro lado fazendo essa companhia agradável ao nosso programa a partir de agora. Viva o amor intensamente. Primeira de hoje, abrindo o Love Time, Johnny Walker, I'll Never Let You Away Again.

0: Patrick Swayze, Like the Wind, música muito bonita dos anos 80. Guilherme Arantes também, início da década de 80. Ecstasy, Bon Jovi, Never Say Goodbye, também de Johnny Warwick, um clássico aí, 78. I'll Never Love This Way Again, abrindo nosso programa Love Time de hoje. Continue por aí, a gente volta daqui a pouquinho trazendo para você a primeira edição do De Coração para Coração.
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3: 10:23.
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0: Estamos de volta e as pessoas participem lá do nosso Twitter, @LoveMVMedia, ou no Facebook também, para você que tem o seu. Participe comigo lá no Love Time, é só você localizar.

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0: Commodore's Night, fiz saudade aí dos anos 70. Também People Bryson, Roberta Fleck, Tonight Celebration My Love, essa música é de 77. Robinson, Viver é Ter Você Pra Mim, Duran Duran, Lady, Lady, Lady. E Stimulus in Heaven, Been Love, uma das músicas mais tocadas aí na década de 80, som de Roxette.
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0: Você está curtindo com a gente o Love Time. Obrigado pela sua companhia na sua casa, ou em casa, no trabalho. A gente agradece sempre de coração porque você faz do Love Time muito romântico. Faith Hill canta pra gente. Bridge.
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0: Simple Red, fim do nome By Now. E eles cantam o amor de uma forma muito de saudade. Marina, Lali, você? The Temptation, clássico dos anos 70, Miguel e Faith Hill Brit, abrindo esse bloco. Eu volto já, trazendo o toque do coração. É só um instantinho.
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3: 59.
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0: De volta com você, obrigado pela companhia. A gente sempre fala de amor com música, música sempre marcante que tem a história de amor de cada um.
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0: 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Uma das mais belas canções. Parece que foi feita para mim, para nós dois, porque eu tenho a certeza desse amor, eu confio nesse amor e sei que com você, deliberadamente, eu vou estar. Vou te acompanhar aonde quer que você esteja. Conte comigo, eu sempre vou te amar.
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0: Anita Baker, Sweet Love, Rosa de Saron com a música Apenas Uma Canção de Amor. Jim Diamond, Remember I Love You, canção de 82. O Milagre do Amor também, dos anos 80. E Eurythmics, você curtiu com a gente? The Miracle of Love no Love Time.
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3: 11:16.
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0: Estou de volta com você, obrigado pela companhia. Arroba Love MV Media, nosso Twitter. Eu estou esperando você lá. Agora no Love Time tem Lifehouse, I Live My Life For You. 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

0: Tina Turner, Don't Wanna Lose, uma das belíssimas músicas aí dos anos 80. Também tivemos Trouble, The Captain of Hearts, a música é muito bonita, marcou muitas histórias de amor. Boca Livre, pra você, hein? Morena, atuada. Elton John, Blue Eyes, que clássico, Elton, sempre deixando boas recordações. E Lifehouse, abrindo esse bloco, é Live My Life For You. Daqui a pouquinho a tradução dessa música.
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0: das músicas que fez mais sucesso aí na década, início da década de 80, deixou grandes amores. Você tem a oportunidade de tê-la agora traduzida, né? No próximo bloco do programa, eu volto na tradução de Bryan Adams com a música Heaven.
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3: Momento mais apaixonado, mais esperado do programa. E hoje tem música apaixonada demais aqui.
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3: Quem vai cantar pra gente, né? E vai ser traduzida essa música comigo, Mauro Vitulo, com carinho, traduz pra você. A partir de agora, no nosso quadro, a tradução, o som de Bryan Adams, Heaven.
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Espero que você tenha curtido, amado bastante ao som dessa música Apaixonadas de Bryan Adams com a música Heaven. Na próxima edição, mais traduções aqui no Love Time. Agora tem Stevie Wonder, Dionne Warwick, Tell Us What Our Friends Are For.

0: Hard Say I'm Sorry, belíssimo clássico, final da década de 70, também Jane do Box Sonhos. Stevie Wonder com esse clássico lindo com Dionne Warwick, duas belíssimas vozes com Ted Wars Friends R4. Recordamos também por aqui no nosso programa.
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3: 11:54.
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2: Estou de volta, obrigado pela sua companhia, as pessoas que têm esse carinho imenso com o nosso programa, que faz o Love Time ser amor e acontecer na sua noite. Você, ouvinte, que tem do outro lado do rádio e da internet, obrigado por estar sempre aqui. Agora tem um som de Patrick Byrne, Diamond, You Will Doubt Your Dover.
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0: Molly Body Love, essa banda aí fez um grande sucesso nos anos 80, acabou, mas deixou belíssimas músicas como essa que recordamos. Etiqueta Social Liberdade, belíssima música também, Daniel Roaring Unbreak My Heart. Curtimos por aqui, daqui a pouquinho tem mais de Coração para Coração.
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3: Meia-noite 11.
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0: Estamos de volta e sempre com você eu vou estar falando de amor. Coisa boa, né? Falar de amor na noite, principalmente com os bons momentos aqui do programa Love Time.

0: É sério o que eu sempre digo. 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Pense bem, porque um dia as declarações, os momentos, o amor pode acabar. 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

0: Xadez, Moa Parader, também tivemos Cidade Negra, Faltando um Pedaço, Nazaré, Love Hurts, recordamos também Barbara Streisand, Woman in Love, aqui no nosso programa Love Time.
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3: Noite 27.
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0: Estou de volta com você e sempre querendo que você esteja bem, curtindo bastante seu amor e se envolvendo de uma forma bem segura, bem sincera, trazendo sempre muita felicidade para você. Glenn Medeiros, Nothing's Gonna Change My Love For You.
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0: Alejandro Sanz e Se Fuera Ela. Ele é muito apaixonado, hein? Gilberto Gil, Não Chores Mais. Essa música fez muito sucesso em final da década de 70. Com The Gang, Special Way, também tivemos Glenn Medeiros, recordamos Nothing's Gonna Change My Love, foi uma música de gente apaixonada também. Com certeza, é que na noite é o que você mais tem. Canções para o coração.
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3: Meia-noite e 46.
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0: Estou de volta por aqui, Mauro Vitulo, sempre com muito carinho, muito prazer. Eu faço o que eu gosto, o programa Love Time, que fala de amor e que transmite esse amor para você. Isso faz bem aos corações. Ao coração que quer uma felicidade de uma pessoa, com certeza. Agora tem Genesis, Into Deep.

0: Take That Back for Good. Também tivemos aí o Bahamas, o Céu e o Mar, Her, Twin Fire. Essa banda aí fez muito sucesso na década de 70 com essa música. E o Genesis dos anos 80, belíssimo arranjo, né? Forte, bonito, com a voz inconfundível do Phil Collins, In Too Deep, aqui no nosso programa. Eu volto daqui a pouquinho com a última edição do Toque do Coração.
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0: Estamos de volta com você, quase finalzinho do programa. A gente sempre tem um carinho imenso em preparar o Love Time para que ele possa ser, na sua noite, uma boa companhia de amor.
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0: O belo, o maravilhoso, o que vem de dentro. O que vem de dentro é conhecimento. O que vem de dentro é para se apaixonar. Externamente, há complementos para todos. Nunca pense que você é uma pessoa feia. Não existe isso. Cada pessoa tem o seu valor, cada pessoa tem a sua beleza individual. O mais importante é você acreditar nisso. E a felicidade, com certeza, é para todos.
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0: Boys Like Girls, Taylor Swift, Two It's Better to One, também tinha em Ciara, Young Jay-Z, Never Ever, Ana Carolina, Problemas, Rihanna, California, King Bad, Love Time também, abrindo esse bloco aí, aquele som bem da noite do Chris Brown, She's Angel, eu volto já.
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3: 25.
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0: Quase final do programa Love Time, sempre estaremos por aqui. No finalzinho tem ela, diva, voz bonita, uma mulher muito bonita, que canta bem demais, Beyoncé, Favorite Boy. 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

0: Tiny of Venturi, Henrique Iglesias, Capitão Inicial aqui, Madonna Rio, e também tivemos aí a Beyoncé e Faweira Boy encerrando o programa de hoje.
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0: Eu agradeço muito por você estar na noite com a gente. E a gente quer que você seja uma pessoa muito realizada, muito feliz, o que a gente puder trazer para você para a noite, para que o bem possa estar na sua vida, o amor possa estar no seu coração, pode ter certeza que será trago sim. Mauro Ritulo agradece a você que esteve comigo até agora. A gente volta na próxima edição nesse mesmo horário. Amor na maior parte do seu coração, sorriso constante na sua face. Tchau.
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3: 1:41.
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3: 1:42.
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3: 3h48.
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0: 4:39.
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2: Outra música da Travessaia, a fronteira com Pedro Benzer Estrada, é a Porca Paraguaia, a galopeira, minha gente. Vamos.

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5: 5:33.
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1: Obrigado, Senhor, por mais um novo dia. Com a luz deste teu novo dia, te peço, Senhor, que na tua bondade me dê de volta riquezas e esperanças no meu ontem acumuladas. Tudo que tenho, Senhor, é o dom das ordens para o amanhecer. E eu faço, Senhor, desse hoje que me oferece, a minha própria oferenda, levada nas águas do meu custoso navegar e no espaço do meu mais alto voo.

Alô, ouvintes, que a paz de Deus e Nossa Senhora Aparecida estejam em todos os lares. Está começando pela minha, pela sua, pela nossa Alcance FM 104.9, mais um programa Manhã Sertaneja. Parabéns a todos vocês. Aniversário antes de hoje, que Deus é você, a paz, saúde e muitas felicidades. Ser ligado comigo, grande abraço e um bom dia pra você, minha negadão de casa, meu amigo padeiro, cotidiano, caminhoneiro, onde quer que você esteja, receba o nosso abraço, você que tá ligado com a gente por todo o Brasil, na sintonia da 104, no aplicativo, na Alexa, no seu radinho aí em casa também, curtindo o programa, o nosso muito obrigado. Vamos juntos, obrigado aí pela carona, você que dá aquela carona pra nós na boleia do seu caminhão aí. Com seu aplicativo ligado na 104. Obrigado pelo carinho, tá bom? Tamo junto e nós vamos, claro, até a 7, dando um bom dia ao pessoal do Zap. Bom dia pra a Elisângela Leandro, bom dia pro Sebastião, bem-vindo, Dona Helena, tão ligado com a gente. Tá chique na foto do Sebastião, meu filho, aqui, um paletó, uma gravata, o bicho tá bonito aqui só. Não tá nem conhecendo, nego, não abri a foto aqui. Bem-vindo. Bom dia, São Sebastião. Sebastião, bem-vindo, Dona Helena, não perde o programa nosso. A Madalena também, a irmã do Januário. A Luciana, Denilson, a Luciana Botelho, manda um abração carinhoso aí pra Anne. A Anne faz 2 aninhos hoje, um abraço carinhoso aí dos familiares, né? Pra ela com muito carinho. Parabéns, Anne, Deus abençoe a filha da Jane, né? Alô, carinhoso aí pra da mamãe Jane, da vovó Ritinha, da vovó Luciana e toda a família, manda aí pra Anne com carinho. Parabéns, Anne! Deus ilumine seu caminho com luz e paz, tá bom? Juntinhos, dando um abração também a Sueli Cabral, o Romildo, né, na estrada por aí, o Cardoso, meu irmão, já deu bom dia pra nós também, né? O homem da charca, também a Isaura deu bom dia pra nós, o Marco de Freitas Leão, vou tocar a música daqui a pouco dele, e também o Jean, em São Paulo, deu bom dia, Jean! Tá ligado com nós também o Gilmar Caralaga, mais a esposa, o Elton Faria em Ervalha, a Lucima do Aguinaldo, todos tá dando aquele bom dia, a Flávia Cristina também deu bom dia pra gente aqui, obrigado pelo carinho, tá bom? Tamo junto e nós vamos juntinho, então começamos bem com César e Paulinho cantando Velho Aconchego. A você um abraço, bom dia, 104.9, a mais ouvida, bora com nós que aqui só tem modão, escuta. E 38.

Hora certa pra você, 5h41, 104.9, a mais ouvida. Juntos nós vamos, claro, até as 7. Com você, tá chegando Duduca e Dalvan pra cantar pra nós. E a moda, pedida ontem, né? Não deu tempo de eu tocar aqui. É, meus pedaços. A você ligado, bom dia pro Marquinho do Elmo, que é fã do programa, né? Tá aí curtindo o programa e gosta de pedir que esse modão bonito. Aí, Marquinho, abração você, tá bom, querido? Tá ligado com nós, ele é Dorinho. Vamos lá pra Vaninha, né? Vaninha Leão. A Vaninha da igreja, que nós chamamos ela, né? Alô especial pra Vaninha. Isso. Depois, Marco, passa o meu. Se ela não estiver escutando, você passa o meu abraço pra ela depois, viu? Fala que eu mandei um abraço pra ela aqui no rádio, viu? Viu, Marquinhos? Pra sua tia. Legal, né? Duduca e Dalvan cantam Meus Pedaços. Hora certa pra você. 5h42.

Hora certinha pra você, 5h47, 104.9, a mais ouvida, tá chegando pra nós, Durval e, ou melhor, primeiro vai cantar pra nós, Gino Gel e André Andrade, cantando moda que eu gosto muito, Estrela de Ouro. A você, um abraço, bom dia, 104.9, é moda doido, vamos ouvir, André Andrade, vai pro Dair, mas o Valério lá no Vale do Ouro, né, vai também pra... O Nelinho, tô lendo. Ô, Nelinho, o homem do drone, tá ligado com a gente. Ele, uma Leninha, já fizeram o café, já estão em redor do rádio. Também o Inácio Maçãozinha, o Miguelzinho na Jurinha, o Tonho Dorico mais a Maria, o Tenente Wellington, aí na grota, todo mundo ligado com a gente. O Renê mais a Maria Lúcia, o Dirceu mais a Sandra. Tá todo mundo ligado com nós aí. Obrigado pelo carinho, tá bom? Tamo junto. E o Romeuzinho na Graviola. Bom dia, Romeu. Tá ligado com nós, também, o Sr. Milton, né? O sogro do Ramiro, o pai da Liliane, mas a esposa, o pessoal que acompanha a programação sempre no Vale do Ouro aí, aos meus queridos do Vale do Ouro, um bom dia pra vocês, tá bom? Chega pra nós, André e Andrade Candambo, Wilson também, eu sou Wilson, mas a irmã dele lá no sítio Luiz Gomes, vai pra Dagmar também, ligada, o Marcinho Cardoso, minha esposa, todo mundo é ligado, o Wilson do Carmo, mas a última, tá todo mundo ligado com nós, a Fernanda, o pessoal que tá acompanhando o programa, obrigado pelo carinho, tá bom? E vai pro Paulinho, pra Leide, pro Pietro e pra Pietra, pro João da Fazenda e a esposa, pra Gracinha, mas o Gilson, ó Gracinha, Gracinha Baixina e o Gilson também estão ouvindo nós, obrigado pelo carinho aí de todos vocês, tá bom? Vai pro Tuca da Magna e pra Tânia também, o Tuca e a Tânia na escuta com a gente, ó. Vai moendo, Gino e Geno! Aí canta, ó, 5h49.

0: Agora certinha para você, meu filho. 5:53, 104.9, a mais ouvida. Programa Manhã Sertaneja com você. Até às 7, melhor passa por aqui, meu filho. Vamos juntinho. Levando o melhor bom dia para Edivânia, em Araxá. Ela achou nós no rádio aí. Ô, Edivânia, um abraço para você, viu, querida? Bom dia, tá ligadinho com a gente. A simpática Edivânia. Sempre dá um bom dia para nós aqui. Nós costumamos dar um bom dia para ela também aqui no Zap da 104. Bom dia para você, Edivânia. Obrigado pelo seu carinho, tá bom, querida? Isso, é satisfação ter você como ouvinte. Bom dia pro Januário em São Paulo. O meu amigo flamenguista Edilson André. Vamos nós, o Brasil, hein? Quase matou lá de coração, mas deu pra sair, né? Isso, vamos devagarzinho, um degrau de cada vez, né? Pisando de lé, pisando mansinho pra não escapulir o pé do degrau. Se escapulir, um abraço. Só o Vion que acha nós. Mas tá bom, né? Vamos lá rompendo. Quem sabe nós chega lá, né? Isso, a vitória é feita de luta, né? Vamos lutar pra chegar até a vitória, com certeza. Vamos devagarinho que nós chega lá, não é verdade? Isso mesmo, meu feio.
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0: Vem chegando Moda Bonita, vamos mandar pra Margarida de Beija. Foi pro Francisco escutando lá de Beija. Ô, Francisco, abração, meu amigo. Teve na padaria o cumprimento, mas eu gosto da correria, ainda nem tempo de bater um papo, conversar com ele. Falou, especial o Francisco aí e mais a Margarida do Beija Flor. Estão aí, meu filho, curtindo o programa aí, que legal, obrigado pelo carinho, tá bom? Abração pra vocês, tá? Obrigado pela sintonia, forte abraço pro Francisco e pra Margarida do Beija-Flor, que estão ligados com a gente, que legal, né? Chega pra nós, eles, João Mineiro e Marciano cantando Cilada, a você, um abraço, bom dia, 104.9, vai pro Samuca Lanches, vai pro Samuca, pro Davi e pra professora Leonina, como eu amo, ouvinte chique, minha professora querida de matemática, né, a Leonina, ô Leonina, beijo pra você, tá bom, querida? A Leonina da Dona Nega, é, a professora Leonina aí na charga aí, perto do Melão. Isso, um abraço especial pra ela também, isso que acompanhou também, que legal, muito bom, né? Eu tenho as professoras da minha infância, da minha juventude, né? A minha querida professora Dona Raimunda, que não perde o programa meu, manda um beijo especial pra ela aí na rua Dom Manuel Rocha. Dona Raimunda, beijo pra senhora, tá bom? Sei que tá ligada com a gente, acorda cedinho, corre lá no radinho dela e deixa eu escutar meu aluno aqui, que bom, né? Alegria, tá bom. Um abração especial pra senhora, muita saúde pra senhora, viu, professora? As professoras que eu me deram aula, eu tenho um carinho muito especial por todas elas, né? A Conceição Marques também, a Antonieta, que tem muito tempo que eu não vejo, mas eu sei que ela tá ligada com a gente e todos que acompanham. Aí eles aí, ó, João Mineiro e Marciano, os Inimitáveis, cantam Cilada. Aí, Margarida, ó, para o Francisco ouvir nós, ó, obrigado, viu?
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0: Isso aqui é importante, a felicidade é tudo, minha filha. Abraço pra vocês! Legal!

Bom dia, meu Deus. Antes que eu comece esse dia e me concentre na correria de mais uma jornada de trabalho, eu quero falar com o Senhor. Dentro de mim existe uma gratidão imensa, porque eu tenho meu ganha-pão, enquanto tantas pessoas sofrem desesperadas com o desemprego e a fome. Muitas vezes chego em casa e eu sinto meu corpo cansado. Mas até pelo cansaço eu lhe agradeço. Perdoe-me quando eu saio às pressas e não digo uma só palavra, deixando às vezes de fazer a minha oração. Conceda-me, Senhor, aprender com as pessoas que trabalham comigo, ainda que elas não demonstrem vontade de me ensinar. Permita-me amá-las, ainda que elas não estejam abertas ao amor, e derramos o meu bem de trabalho, a sua paz e a sua misericórdia, para que todos sintam a sua presença. Não permita jamais que eu me acomode do mesmo lugar. Quero crescer com dignidade e respeito, cumprir meus afazeres com dedicação e preocupação com o próximo. Tenho coragem para prosseguir, esperança para continuar sonhando e a certeza de que, através do meu trabalho, poderei fazer que ao menos um pedacinho do mundo se transforme no melhor lugar para se viver, e que assim seja. Pai nosso que estais no céu, santificado seja o vosso nome. Venha a nós o vosso reino, seja feita a vossa vontade, assim na terra como no céu. O pão nosso de cada dia nos dai hoje. Perdoai as nossas ofensas, assim como nós perdoamos a quem nos tenha ofendido. Não nos deixeis cair em tentação, e livrai-nos do mal. Ave Maria, cheia de graça, o Senhor é convosco. Bendita sois vós entre as mulheres, e bendito o fruto do vosso ventre, Jesus. Santa Maria, Mãe de Deus, rogai por nós, pecadores, agora e na hora da nossa morte. Amém.

0: Que o Deus Pai Todo-Poderoso, que a nossa Mãe Santíssima nos abençoe, né? Para que tenhamos um ótimo dia, abençoa todos vocês no trabalho, você, minha amiga dona de casa, meu amigo padeiro, cutineiro, caminhoneiro, onde quer que você esteja, tá ligado na 104? Bom dia pra você, tá bom, querido? Ligado, minha querida, meu querido ouvinte de todas as regiões, né? Todo o Brasil e até do outro lado do mundo tem gente escutando nós, os brasileiros que escutam nós lá fora. O nosso abração a todos vocês, viu? Isso, tem gente pro mundo inteiro com a Rádio Alcance Ligado, porque nessa tal de Alexa, nesse um aplicativo, né? Você escuta em qualquer lugar que vem diretamente do satélite. Te agradece o carinho de vocês. Isso, é a inteligência artificial falando mais alto, né? Muito bacana. Um abração carinhoso aí pra Anne. Ela faz 2 aninhos hoje, filha da Jane, né? Alô, carinhoso pra Jane, que Deus recuperada. A Jane tem um acidente também, mas dá bem, graças a Deus, né? Um abração pra Jane também, que Deus proteja ela aí. A mãe da Anne, a vovó Luciana, a Bisa, dona Ritinho, os tios aí, toda a família manda pra Anne com carinho. Nós da padaria já chamando pra um abraço também. A Anne é linda demais. Deus abençoe ela, né? E também quero mandar um abração carinhoso aí pra as avós, né? De ontem, é, as avós do Miguel, meu filho, Miguel nasceu com tudo aí, um bitelo do Miguel, foi um bitelo, hein, graças a Deus, com saúde, né, o menino da neto da Cidinha Capixaba, alô carinhoso aí da Cidinha, pra ela, parabéns a vovó Cidinha, a Bisa Dona Inácia, né, a tia Bisa, a Dona Laide, todos os familiares, manda pra um abração carinhoso aí pro Miguel, tá, graças a Deus, vem com saúde, e claro, um alô carinhoso aí. O Yuri, né? O papai Yuri diz que tá chorando que só, tá chorando mais que o menino, mas é bom, né? E é sinal que você é um caboclo sensível, parabéns pra você, viu, meu filho? Muita saúde, muita felicidade pra você mais seu filho, você mais a Cassiane, né? Um alô carinhoso pra ela aí, que tá aí, deu à luz o Miguel ontem, é neto da Sirlene de Gramur, é, o menino é de Gramur também, chique demais, né? Um alô especial aí pro Miguel, que nasceu ontem, um alô especial pra ele, pros familiares, né? Que Deus abençoe ele com muita saúde, esperamos aí ele cresça aí dentro da fé e seja muito feliz. Um alô especial aí da mamãe Cassiana, do papai Yuri. O Yuri é diferenciado. Ô, meu filho, Deus abençoe você, viu, meu filho? Você é um caboclo chique, viu? O caboclo, o homem que chora, mas não tem valor. Eu gosto de caboclo, porque eu também já chorão. Quer dizer, quando eu acho um que chora também, eu acho bonito. Porque o Yuri tá feliz demais, chorando de felicidade no nascimento do filho dele. Que Deus proteja vocês, viu? Que dê muita persistência pra você estar sempre lutando pra cuidar do Miguel, tá bom? Fica com Deus. Eu vou voltar já. Tem tempo pra um café? É só maior o bico aqui, eu oro com vocês, tá bom? Só um bocadinho, meu filho. Pera aí. Vou comer um pedaço de broa aqui e tomar um café. Pera aí, meu filho. Vocês querem? Já eu volto, tá?
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18: 6 e 8.

0: Santinha de volta com você. Legal, 6 e 8, vamos junto até as 7 com você, contando com o apoio do Bar 20V, aquela comidinha saborosa de segunda a sábado no cardápio variado, filho. 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Chique, um abração carinhoso aí pro Tuca, né? Que nós viu crescer desde pequitito. Isso. E a Jaqueline, irmã dele. A Jaqueline é a mãe do Joaquim, mas a Betânia. Legal, né? Muito bom. 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Bom dia pro Jaime e pra Florina, que acorda cedinho já o som da 104. Abração pra vocês, tá? Que legal, né? Meus irmãos aí, mesmo coisa de irmão meu, eu gosto mais dos todos dois. Tanto Florina como Jaime. Uma simpatia de pessoas, simplicidade. Pra mim, a simplicidade me compra. Foi simples pra mim, tem todo o valor. Isso. É por isso que eu gosto da pessoa assim. Porque cada jeito de você lidar com ele é muito mais fácil, né? É uma beleza. Não gosto de sofisticado, não. Deus me perdoa. 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Uma simplicidade só. Obrigado pelo carinho de vocês, tá bom? E um abraço aqui também a todos vocês. 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Isso. Bom, então, dados os recados, 6h13, nós vamos agora partir pra música, né? Quem vai cantar pra nós é o Guilherme Silva e o Nando Moreno. É uma moda que a gente toca muito no forró, que nós toca ela, o pessoal já fica todo animado, né? Falar em todo animado, falar em toca ela, eu vou lembrar aqui que nós tem, quer ver? Aqui, ó. Deixa eu alinhar aqui, deixa eu ver se vai dar pra sair aqui, pera aí. Eu acho que vai dar, pera aí. Um cantiquinho. Ah, vai dar aqui, ó. Ele aqui, ó. Ele vai anunciar pra nós o locutor. Porque eu não sou locutor, né? Eu sou só um cagão.
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0: Opa, vamos! É dia 12 de julho, mês que vem agora. Nós vamos estar na Chácara dos Cancela, que é aquela festa bonita que a gente fez ano passado. Lá esse ano a gente vai repetir de novo, disse que vai ficar melhor ainda. Já falaram comigo que vai ficar melhor. E tem uns caldos, macarrão na chapa, churrasco, cerveja gelada, muita gente bonita. E vai ter também quem? Eles não enjoam de nós, né? Xexé e Ronaldinho, vamos estar lá animando a festa, com certeza, se Deus quiser, né? Espero dar bem pra nós estar fazendo aquele show especial pra vocês lá, que vocês merecem, né? Agradecer mais uma vez o convite pra estar sempre com vocês aí nas festas, né? A gente agradece de coração, viu? E nós temos um orgulho de ser do continente, ser chamado pra tocar nas festas, que e é muita alegria pra nós, né? Fica achando que é artista mesmo, como chama nós. Muito bom. Quero mandar um abraço pra quem? O meu amigo Soró. Ô, Soró, abração pra ele, pra Simone, né? Tivemos com ele sábado, uma alegria total, né, vai? A festa da criação de raças, 40 anos, muito bonita, né? Bacana demais. Quero agradecer também a nossa empresária Lorena, né? A Lorena Soares, ela contratou nós, meu filho. É duro pra contratar, meu. Custou contratar nós, ficou uma opção de gigante com nós. Tô brincando, Lorena. Beijo pra você, tá bom, querida? A Lorena é uma simpatia também. Ela é o Juninho, dispensa comentário, né? Falando em simplicidade, chegou no Juninho da Criação de Raça. Ô, senhor, que bacana esse Juninho, só. Que legal, né? Vamos ouvir? Guilherme Silva cantando. Vamos mandar pro Lauro. Ô, Lauro, hoje vai dar pra você escutar hoje? Ele ficou cansado tanto de dançar lá, o Lauro, né? O Lauro do neto Zaia Feli. Aí, Zezé, ó. Mandava pra todos os ouvintes, né?

0: Colo.
1: Que delícia.
2: Que delícia, vamos nós até as 7 com você. Levando o melhor, você ligado, um abraço, bom dia. 104.9, a mais ouvida, programa amanhã, um sertanejo com você. Nós vamos até as 7, levando o melhor. Um parabéns especial aqui pra a Anne, que tá aniversariando hoje, filha da Jane, né? Neta da Luciana Botelho, lá no patrimônio. Alô, carinhoso de todos os familiares, para ela com carinho também. E o Miguel nasceu ontem, tá lá no hospital ainda, o Miguel. Alô, especial pro Miguelzinho, né? O neto da Silene de Gramu e da Cidinha. Alô, carinhoso das avós aí, né? Com muito carinho pra ele. O Miguel que nasceu, o filho do Yuri e da Cassiana. Alô, carinhoso aí, de todos os amigos, para um parabéns especial pra Cassiana e pro Yuri, né? Que são os papais aí do Miguel, meu filho. Miguel é chique, ele é de glamour. É, legal, né, Silene? Isso, uma oração também pro Roberto Martins. Bom dia, Roberto Martins, meu filho. Ele tá dando bom dia pra nós. Se eu não coloquei, briga comigo. Ele é bravo, meu filho. Quer ver? Escuta ele, ó. Ele falando, ó. Pera um bocadinho, ó. Fala, Roberto, meu. Bom dia.
3: Bom dia, Jechão. Tudo bem?
2: Bom.
3: Friagem, não é nada, né? Um abraço para Bruno, um abraço para você.
2: Obrigado, Roberto.
3: Esposo, seu trabalho.
2: Obrigado, meu filho.
3: E para mim também. Você, gente boa demais. Você é o meu.
2: É mais ou menos.
3: Meu colega da grama. Valeu, com Deus, bom trabalho. Não esquece de mim, não, falou?
2: Falou, Roberto Martins. Abração, não esqueça, senão a gente pode até não falar o nome, mas esquecer, não esquece os amigos, não, né? Então sempre no peito da gente, guardado. Eita, amigo é coisa pra ser guardado do lado esquerdo do peito. Bom dia, Roberto, pra você, meu filho. E bom dia pra esse caboclo que eu gosto, bom dia. Ele tá lá em Volta Redonda, agarrado lá. Ele tem uma bitela, você já viu a bitela dele? Ele tem uma bitela de três, de quase 60 metros de comprimento da carreta dele. Um carretão danado, escuta ele falando.
4: Oi, Xaxé, meu amigo, bom dia.
2: Bom dia, Anderson, o pajé.
4: Manda um alô aí, nosso amigo Ronildão.
2: Opa, já tô mandando.
4: O Gil, o Guilherme do Ginásio, toda minha família aí. Toque e mandar um bom pra nós, hein, meu amigo.
2: Deixa com nós. Falou, meu filho.
4: Bora pra cima que pra baixo só tem problema, hein? Deus abençoe.
2: Vamos.
4: Nosso dia. Fica com Deus aí, tudo de bom.
2: Você também, meu filho. Cuidado redobrado do caminhão dele. Já viu o BTL ali? Uma cepa de uma carreta, meu filho, que ele dirige. Ele acha que é piloto de trem de ferro. Um cavaco numa carreta do tamanho. Isso, os carreteiros aí na estrada. Dá aquela carona pra gente. Agradece o carinho, né? Então sempre junto aí. Um alôzão carinhoso aqui também. Vai pra um caboclo, eu gosto muito dele. É bacana demais.

hora certinha pra você. Certinho, ó, 6h25, 6h25 minutos, Alcance FM. Tocando com você, gosta de ouvir, nós vamos junto, claro, até as 7 com você, claro. Uma oração especial a todos que estão ligados na 74, pro meu amigo Daldinho. Fala, Daldinho, aí na parte alta do Boa Vista. Isso, Brasil, vamos pra cima, meu filho. E ganhamos do Japão, vamos ver quem vier agora. Mas não pode escolher adversário, tem que lutar e vencer, não é verdade? Isso, firme na fé, vamos acreditar que nós vamos chegar lá, não vamos? Se não for campeão, não vamos ficar felizes demais, não vamos? A gente viu o jogo, fica emocionado. A gente fica já, não presta atenção. De repente, todo mundo está estatalado com os olhos na frente da televisão e até quem não conhece bola fica. Tem uma mulher que não sabe nem que cor que é a bola, nem que cor que é a camisa do Brasil, mas torce pro Brasil. Isso é importante, né? Eu fico chateado quando eu não vejo um caboclo com a camisa da Argentina e falar que torce pra Argentina. Aí eu aborreço. Se eu torço pra Argentina, meu filho, não sei não, acho que não é legal não. Mas é o gosto de cada um, né? Eu respeito também. Mas que tá certo. Não, se você é Brasil, dentro do seu Brasil, né? A gente torce sempre melhor. Apesar das dificuldades, das coisas que a gente às vezes fica injusto no Brasil, a gente tem que torcer pro nosso país, porque somos brasileiros, né? Apesar de tudo, somos brasileiros. Isso. Torcer pra Argentina, pra mim, eu acho que é faia. Mas tá bom, você torce pra Argentina, eu te respeito, viu? Mas eu não concordo, não. Eu não concordo, mas eu respeito a pessoa, né? Tem que respeitar o gosto da pessoa. Só que eu acho que o gosto dele tá errado. Você também não acha? Pois então, vamos mais? Girigiano, tô ficando. Acho que eu tô ficando também, velho, enjoado, né? Olha! Alô, Michele, bom dia pra Michele, Maria Valentina e o Cauê, aí na Baixada aí. Um abração também pro Tom em Casita. Todo mundo na Baixada, pessoal ligado com a gente. Obrigado pelo carinho, tá bom? Vai pro Zé Varisto da carroça. Ô, Zé Varisto! Aí depois a esposa aí na Baixada, o Zé Varisto não pede o programa nosso, Zé Varisto da carroça.

0: Opa! Hora certa pra você! 6:30, 104.9, a mais ouvida programa amanhã, sertanejo com você. Nós vamos até as 7. Um abraço pra você que acabou de dar seu bom dia pra nós aqui. Alô pro Daldin, lá na parte alta, né? Vai pro Rogério mais a Cristina, o seu Dibrim mais a esposa, né? O Haroldo Jerônimo, a Marcinho, o Samuca, e o pessoal tá sempre com a gente, agradecer o carinho de vocês. Vai pro aquele menino também, filha do nosso indica, o Carlinho, a esposa dele e o Gugu, os meninos. Um abração pra vocês, tá? Obrigado aí. Família Caporal também ligada com nós, a Mário Caporal e as caporaladas todas ligadas com nós. Aguenta a mão em Santinho pro café. Tem um menino do Caporal que mora aqui perto de nós aqui. Eu acho que como é que chama? O Yata. Isso. Alô, Yata. Abraço pra você, meu filho. Bom dia. Já eu volto. Pera aí.
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2: 6:35.
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7: Hora certa pra você, de volta com você, juntinho até 7 com você, 6:35, vamos juntinho até 7, contando com o apoio do Babi de Vé, aquela comidinha, já sabe, saborosa, de segunda a sábado, no cardápio variado, não pergunte se tem, já peça Babi de Vé, pra usar o lado do Mercado de Verifico. 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Dado o recado, vamos de música. 6:39, quem canta pra nós? Já tá no jeito aqui, meu filho, ó. Vou mandar pro Arceu, lembra? O Arceu vai vir, Arceu, pra festa dos cancelos, aí vai fazer um esforço de vinho. Vem sim, Arceu, pra nós tomar umas bramas lá. Isso, eu não sou bom na bebida, mas mesmo um golinho com o seu tom, que você é bacana. Olá pro Alceu Cassange, que tá ouvindo nós em Volta Redonda, o Alci, irmão dele, isso, meu colega de escola, né? Estudemos no ginásio, nos primeiros anos do ginásio ali, eu mais o Arci é bacana, meu filho, ele trabalha na... Ele faz até submarino, ele é sabido demais nessa área de sorda aí, sorda até debaixo d'água. Ele é bruto. Falou, Alcica Sérgio, abração pra ele e João Campista também. E a Michelle pediu pra mandar pra todos os ouvintes, né? Mandar também pra Ah, eles escutam todo dia o Marcelo. Ei, Marcelão. Alô, Marcelo, é pra Claudinha, Leandro, aí no São Gabriel. Isso, o casal Simpatia aí, escutando a gente. Vou mandar pro Luiz mais uma ali, o Dirceu mais uma Maria, todo mundo do São Gabriel aí ligado. Obrigado pelo carinho de vocês, tá bom? Alô pra Dona Mena e família, né? Vai também pra Elisângela, pro Ageu. Vai todo mundo aí, São Gabriel, gente, todo mundo ligado, um abração pra vocês, tudo aí de São Gabriel, tá bom? Vai pra Valéria e pro Marcelo também, isso, onde pegou fogo na casa, é perto aí, né? O Alôzão também pro Antônio Mas a Vela, legal, chega pra nós, aí Michele pediu, ouviu, ele, quando eu falo ele, já tem gente correndo pro redor do rádio, ele já sabe que eu vou tocar o Gustavo Lima e o Tchela, saiu correndo, né? Cara, meu filho, você machuca a canela aí, aí, cuidado, não bater a canela na quina da mesa aí, alô pro Tchen que tá ouvindo a gente, e também pro o Marquinhos e a Rose, eles também escutando. Não pulei não, minha filha. Eu até não falei o nome, mas não esqueça vocês não. O Marquinhos e a Rose tá aí ligado com nós também, né? Legal. Gustavo Lima, aí canta bonito, hein? Vou morar nesse motel. É complicado. Fica casa, eu acho que o aluguel é mais caro que no outro lugar. Não tenho certeza não, porque eu nunca fui lá. Mas ele é mais caro, eu acho. Quem quiser morar lá, vai pagar caro. Aí, ó. Gustavo Lima! Legal! Legal demais, 6h41.
5: Chora, bebê!
7: Vai pra Anne também, filha da Jane, né? Tá aniversariando hoje. A Michelle manda pra ela. E pra Conceição e pro Hamilton também.

0: Hora certa pra você. Eita, velho, modão bruto, hein? Ave Maria, você tá ficando doido. Mora lá e fica caro. Eu acho que fica, não tenho certeza. Diz que fica caro. Legal demais. Vamos com nós até as 7, levando melhor. Tá chegando pra nós Ataíde e Alexandre cantando Recomeçar. A você, um abraço. Bom dia, vamos, o meu amigo, o Demi de Souza do Planejado, tá ouvindo nós. Vamos mandar o Vomocate pra Dilgers, também tá no bar, nós já começaram o dia lá. E no arroz, graças a Deus, meu amigo, dando serviço demais. Isso aqui é importante, né? Trabalhar sempre bom. A padaria também não dá sossego, não. Se quiser ficar 24 horas trabalhando, revirar um dia pro outro, fica, graças a Deus. Isso é muito bom, né? Agradecer os clientes aí da padaria do Xaxó, que tomam aquele café com a gente nas manhãs, né? Você tomou um cafezinho, tá ajudando o Xaxó. Isso é muito importante. Nós agradecemos o carinho e a confiança dos clientes aí na padaria, viu? Isso. Um abraço carinhoso a todos vocês, tá bom? Isso, é chique demais. A Thaíde Alexandre já tá cantando pra nós. Recomeçar. Vai pra Anne, que tá aniversariando. A Drica, mais o Merci, manda pra Anne, né? E também a Michelle, mais a Maria Ventita, mandando pra ela também. A Anne faz 2 aninhos hoje, neta da Luciana Botelho, aí no patrimônio. Um alô especial pra ela. E claro, vai pras avós também. Pra Cidinha Capixaba e pra Sirlene de Gramur. Ela tá toda gramurosa hoje com o Miguel. Legal! Muito bom.
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0: 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Alô, Gabriele! Ele, o Saulinho, o Zé Rubi. Ô, Zé Rubi, o vovô Zé Rubi também, né? Chique.

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2: Hora certinha pra você, 6:49, Alcance FM. Tocando com você agora e ouvindo, vamos junto, claro, até as 7 com você. Levando o melhor, você ligado, um abração, viu? Parabéns especial pra Anne, que tá aniversariando hoje, também pro menino do Tchen, o Alisson. Tá aniversário. Ô, Alisson, parabéns pra você, meu filho. Deus abençoe você, tá bom, querido? Tá ligado com a gente, o Alisson, e completando mais um ano de vida hoje. Alô, carinhoso aí dos pais, né? E toda a família mandando aí com muito carinho. Isso, vamos tocar. Cadê a moda? Vamos tocar pra ele aqui, ó. Essa aqui, ó. Era um carinho campeado aqui. Ela aqui, ó. É sucesso em todo o Brasil essa música, ó. Zezé e Luciano, Irmão da Lua, Amigo das Estrelas. Sucesso aí. Regravação do Zezé de Camargo, né? Mas aqui tá com o Luciano cantando.
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2: Ave Maria, de rumo do Paulo Barco, de rumo, fala a verdade. É uma moda dessa aí. Bebe até querosene de avião. Nossa, mãe do céu. Ó, Juliana, em Curitiba. Tá no trabalho. Bom dia, minha filha. Deus abençoe o seu dia, tá bom, querida?

Ficando por aqui, deixando você agora na companhia do Marangon, deixando um abração carinhoso a todos que ficaram. Estão aí ligados, acabou de ligar seu rádio agora. Bom dia pra você, tá bom? Tá aí sintonizado com a gente. Obrigado pelo carinho, viu? Pela audiência. O Marangon daqui a pouquinho comando com vocês. Deixa a última de hoje pra vocês. Vai especialmente aí pra a Anne, que tá aniversariando hoje. O alô carinhoso da Michelle, da Maria Valentina, mandando pra Anne. Também a Drica, o Mercim, né? E toda os avós também, a bisavó da Ana Ritinha, a avó Luciana, a mamãe Jane. Familiares aí mandando pra gente, a Anne com muito carinho. E também pro o Alisson, filho do Chen, da Cristina, aí no centro da cidade. Nosso ouvinte todas as manhãs também. Alô, carinhoso pra ele aí. De todos os familiares, os amigos mandando pra ele também. E o pessoal da Mike Multimarca, mãe, tá um abraço também. Alisson, tudo de bom pra você, viu, meu filho? Deus abençoe muito você, tá? E a última de hoje, vou mandar especialmente pras avós, né? Que estão todas felizes aí. Chegou o Miguel ontem, meu filho, do Yuri e da Cassiana. Alô, carinhoso aí pro Yuri. O chorão, né? O Yuri, quem chorou foi ele. Tá igual aquele, quem chorou fui eu. E o Yuri chorou. Ô, meu Deus abençoe você, tá bom? O papai Yuri, a mamãe Cassiana, também a vovó Silene de glamour. O menino é todo glamouroso. Você precisa de um menino bonito. Um bitelo do menino que nasceu, graças a Deus, com saúde, né? Alô, querido da vó Cidinha, da vó Silene de glamour e todas as bisas também, né? Dona Luzia, dona Inácia, mandando um abração carinhoso aí pro Miguel, que tá chegou aí com tudo ontem, né? No alto. Um bitelo do menino, mais de 3 quilos, graças a Deus, nasceu com toda a saúde, isso é muito importante, né? Que Deus ilumine a vida dele com luz e paz, que Deus conceda aos pais aí o amor e o carinho pra ele de especial, né? Um abraço carinhoso ao pessoal da Criação de Raça, o meu amigo Soró, o Juninho e a equipe toda da Criação de Raça, eu quero ressaltar aqui o carinho que eles tiveram com nós lá sábado, o Álvaro também, mas a Lorena, né? Então, última de hoje, Padre Marcelo Rossi, quem gosta é a vovó Sirlene de Gramur, né? Maria passa à frente, eu tenho dó da serpente, pisa na cabeça da serpente, né, Silene de Gramur? Um abraço. A Silene é comédia. Abraço, querida, fica com Deus, tá?

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0: Bom dia Tocantins, Minas, bom dia Brasil. E onde quer que você esteja curtindo a nossa programação, um ótimo dia pra você. Eu sou Raimundo Marangon, chegando por aqui nas ondas da melhor 104,9 Rádio Alcance FM. E vamos juntos até às 11 da manhã com música e informação de qualidade no seu rádio. Abrindo Bom Dia Cidade, Gotas de Sabedoria. Hoje fala sobre o aprendizado e logo depois tem o melhor da música nacional no Coisas do Brasil até às 8. Ainda no programa de hoje tem horóscopo, previsão do tempo, túnel do tempo, minuto da saúde. Sua participação a partir das 9 às 10 tem polícia em ação. Logo depois, só música sem intervalo na reta final do nosso Bom Dia Cidade de hoje, desta terça-feira, hoje dia 30 de junho de 2026. E você está fazendo aniversário? Então tudo de bom, saúde, muita paz, felicidades e muitos anos de vida. É o que deseja toda a família Alcance FM. E você de qualquer ponto da cidade, comunidades rurais, em casa, no trabalho e onde quer que você esteja, com seu radinho ligado no Alcance no 104.9. Está aí também pelas ruas da cidade, me dando uma carona, curtindo a nossa programação. Ou me acompanha pela internet no alcancefm.com, RádiosNet, Rádio Box, pelo aplicativo da Rádio Alcance e também pela Alexa. Obrigado pela companhia, pela sintonia e audiência. E vamos juntos até às 11. 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E você tem um ótimo dia. Continue na minha companhia e seja muito, mas muito bem-vindo mesmo à nossa programação.
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2: Caros ouvintes, hoje falaremos sobre o aprendizado. Na arte do aprendizado, a mente e o coração precisam participar em pé de igualdade. Tradicionalmente, a sociedade encara o aprendizado como a aquisição do conhecimento de fatos e ideias. No entanto, embora o conhecimento da mente seja inegavelmente importante, seu valor final é pequeno se não for acompanhado por um conhecimento correspondente do coração. À medida que aprendemos a respeito dos nossos padrões de comportamento, das razões pelas quais fazemos o que fazemos, e à medida que nos mostramos mais dispostos a tentar compreender por que as pessoas agem de determinada maneira, passamos a controlar mais e melhor a nossa vida. Deixamos de ser criaturas ligadas ao hábito e nos transformamos em indivíduos maduros para quem todas as experiências se tornam uma fonte de aprendizado e um incentivo para a mudança. Ao fazermos isso, nossos erros transformam-se em sucessos e adquirimos a verdadeira sabedoria. O conhecimento nascido da compaixão, fortalecido pela consciência e aplicado ao crescimento. Encare a dificuldade como uma oportunidade ideal de aprender mais a respeito de si mesmo, de descobrir por que você está na situação que está e como poderá ser capaz de resolver seu problema, compreendendo e alterando padrões críticos de comportamento.
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0: Olha, vamos lá então, abrindo super bem o nosso Coisas do Brasil desta terça-feira com o Thiago York, Amei Te Ver.

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aí, a gente finalizando o nosso Coisas do Brasil de hoje com Zero e Paulo Ricardo. Agora eu sei. Coisas do Brasil fica por aqui, retorna amanhã, quarta-feira, a partir das 7 da manhã, abrindo o nosso Bom Dia Cidade. E agora a gente vai de informação. Na parceria da Alcance FM e Agência Rádio Web, está chegando o giro de notícias aqui no Alcance News. Eu volto já já com a segunda hora do nosso Bom Dia Cidade de hoje.

Terça-feira, 30 de junho de 2026, este é o Giro de Notícias. Eu sou Norberto Notari e você acompanha os destaques do momento. Ministro do STF, Alexandre de Moraes, deve se reunir hoje com a defesa de Jair Bolsonaro antes de decidir sobre a manutenção da prisão domiciliar do ex-presidente. O encontro deve ser realizado no gabinete do magistrado. A greve dos rodoviários do Rio de Janeiro entra no segundo dia nesta terça. De acordo com o sindicato que representa a categoria, hoje saíram mais veículos do que ontem para circular e atender a população. A expectativa é de que haja uma assembleia nas próximas horas. A Receita Federal começa a pagar hoje o segundo lote de restituição do Imposto de Renda da Pessoa Física de 2026. Isso referente ao mês de junho. São 16 bilhões de reais destinados a cerca de 9 milhões e meio de contribuintes. A Suprema Corte dos Estados Unidos derrubou nesta segunda um precedente de quase 100 anos e autorizou o presidente Donald Trump a demitir uma comissária da agência federal que regula a concorrência no país. A decisão amplia os poderes presidenciais e reverte o entendimento da própria Corte de 1935 que garantia a proteção de estabilidade no cargo para líderes de agências reguladoras independentes. O número de mortos pelo terremoto duplo na Venezuela chegou a 1.719, segundo a atualização do governo venezuelano. Mais de 5 mil pessoas ficaram feridas e quase 16 mil estão desabrigadas. Os dois tremores atingiram a região norte do país na última quarta e foram os mais fortes em mais de um século. O Paraguai surpreendeu e se classificou para as oitavas de final, eliminando a poderosa Alemanha na disputa de pênaltis. A seleção sul-americana enfrenta agora o vencedor de França e Suécia. Também por penalidades, o Marrocos avançou e pega agora o Canadá. A Holanda está eliminada. Antes, o Brasil se classificou ao derrotar o Japão por 2-1 e espera o vencedor do duelo entre Costa do Marfim e Noruega. O Giro de Notícias é uma produção da Agência Rádio Web. Produção e apresentação, Norberto Notari. Trabalhos técnicos, Mário Melo.

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1: Bom dia, entrando na segunda hora do nosso Bom Dia Cidade desta terça-feira com Gustavo Lima e Luiz Fonsi, Vagabundo. Logo depois tem o Grupo Menos é Mais, Brida E, também o primeiro bloco do horóscopo de hoje.
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0: vamos lá então agora 8:08, começando aí o horóscopo desta terça-feira, dia 30 de junho de 2026. Signo regente é Câncer, a estação inverno, 181 dias se passando do ano de 2026, estão faltando 184 para finalizar o ano. A lua é cheia. Primeiro bloco do horóscopo a gente fala para os signos de Áries, Touro, Gêmeos e Câncer. Ariano, olha, sentimentos generosos abrirão portas para o amor. A temporada de cerca de um ano de Júpiter em harmonia e com o seu signo trará mais prazer, paixão, fertilidade e inspiração para projetos autorais. Criatividade e entusiasmo não faltarão. Um contato nesta semana poderá acelerar planos de forma surpreendente. Reinvente a vida. Falamos agora para você do signo de Touro. Taurino, a família poderá crescer ou então a casa ficar maior com Júpiter, que por cerca de um ano trará conforto, alegria, proteção emocional e aumento de patrimônio, né, do patrimônio. Nesta semana, elimine uma antiga pendência antes de seguir em frente. Negociações pedirão flexibilidade. O alicerce que você construir agora sustentará uma fase mais próspera lá na frente, né? Gêmeos, ideias e trocas entrarão em um período fértil. Um projeto de comunicação ganhará um grande impulso e trará reconhecimento público ao longo de vários meses. Aproveite esta semana para renegociar um contrato insatisfatório ou reorganizar a sua vida financeira. Faíscas de inspiração ou então uma notícia inesperada agitarão o clima. Sucesso pela frente. Câncer, dinheiro e autoestima ganharão um sopro de otimismo que se estenderá pelos próximos meses, abrindo espaço para valorizar mais o que você faz e oferece. Com Mercúrio retrógrado em seu signo, valerá rever planos e objetivos pessoais. O imprevisto financeiro pedirá novas estratégias e olhar atento para reverter a situação a seu favor. Leão, Virgem, Libra e Escorpião, já no segundo bloco do horóscopo de hoje.
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0: agora 8h17, segundo bloco do horóscopo, signos de Leão, Virgem, Libra e Escorpião. Olha, Leonino, um dos ciclos mais aguardados do ano começará para você nesta semana, com a entrada de Júpiter em seu signo, que anuncia expansão, oportunidades, sorte e abertura de caminhos. É hora de pensar grande e plantar sementes ambiciosas. Prepare o terreno sem pressa antes de avançar. Entre em um grupo. Novas amizades chegarão para ficar. Virgem, a partir desta semana, Júpiter iluminará o seu mundo interior e, por cerca de um ano, trará autoconhecimento, ligação com a espiritualidade, fortalecimento emocional e a gestação de uma mudança importante. Uma intuição ou insight poderá ampliar perspectivas e iluminar uma decisão profissional. Retome uma amizade e esclareça mal-entendidos. Libra, amizades, grupos e conexões entrarão em um ciclo de expansão a partir desta semana. Júpiter incentivará maior participação social e, por um ano, atrairá relacionamentos motivadores e novas associações. Poste conteúdos relevantes, brilhe nas redes e ganhe engajamentos. Atenção a um vínculo que merecerá mais cuidado, hein? Pratique uma nova filosofia. Escorpião, a partir desta semana e por um ano, Júpiter trará oportunidades de expansão profissional e financeira. Projetos de maior alcance trarão reconhecimento e prestígio. Um assunto do passado ou então da família voltará para ser melhor resolvido. Reformule seus espaços e padrões de conforto. Rotina organizada beneficiará a saúde, mesmo nas férias. Sagitário, Capricórnio, Aquário e Peixes, trago já no terceiro e último bloco do horóscopo de hoje. 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
0: 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E vamos lá então, Túnel do Tempo desta terça-feira. A gente traz lá do ano de 1983. Brian Adams. Straight from the Heart. Logo depois tem Zé Ramalho, Admirável Gado Novo, de 1979. E na sequência também a gente vai conferir a previsão do tempo para a região sudeste

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1: A previsão do tempo para esta terça-feira, dia 30, na região sudeste, é de tempo estável, segundo o Instituto Nacional de Meteorologia, o INMET. O céu permanece com muitas nuvens em boa parte da região, mas sem previsão de chuva significativa para a maioria dos estados. Em São Paulo, as temperaturas variam entre 16 e 27 graus, com umidade relativa do ar entre 45% e 85%. No Rio de Janeiro, os termômetros ficam entre 16 graus e 29 graus, com umidade variando de 40% a 100%. Em Belo Horizonte, a mínima é de 13 graus e a máxima chega aos 27 graus. Já Vitória registra temperaturas entre 18 graus e 28 graus, com umidade relativa do ar entre 50% e 95%. As informações são do Instituto Nacional de Meteorologia. Sofia Muniz, o tempo e a temperatura.
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0: E vamos lá então, agora 8h36, finalizar o horóscopo de hoje. Signos de Sagitário, Capricórnio, Aquário e Peixes. Sagitariano partiu férias. Olha, a partir desta semana aí, por um ano, Júpiter... Não, é férias de um ano não, né? Júpiter alargará aí os horizontes, incentivará viagens e também conexões com pessoas de fora. Estudos, planos de desenvolvimento, relação com estrangeiros, mestres e autoridades também serão favorecidos. Participe de eventos ou então inicie uma formação acadêmica. Amor com surpresas gostosas e novidades. Capricórnio, vida íntima e investimentos a dois entrarão em um ciclo de maior fluidez e crescimento pelos próximos meses. Uma cobrança pedirá maturidade nas decisões financeiras. A partir desta semana e por um ano, Júpiter incentivará mudanças e elevação de padrões. Aproveite para desenhar estratégias de trabalho e tornar o lifestyle mais agradável. Aquário, a partir desta semana e por um ano, Júpiter beneficiará os seus relacionamentos. Será uma fase muito positiva para aumentar a confiança no casamento ou namoro, atrair parcerias enriquecedoras e expandir a sua rede. Uma dose de realismo pedirá equilíbrio entre o ideal e o possível. Olha, firme bons acordos com a família e cuide do patrimônio. Peixes, oportunidades de trabalho e vitalidade não faltarão a partir desta semana. Por um ano, Júpiter melhorará os seus resultados e tornará aí a rotina mais agradável. Então você já pode aí ficar tranquilo aí por um ano, hein, pisciana? A saúde será beneficiada, cuide do corpo e retome a atividade física. Um hábito ou processo merecerá revisão antes de mudanças definitivas. Feche a negociação de um imóvel. Finalizamos assim o horóscopo de hoje, que retorna amanhã a partir das 8 da manhã aqui no Bom Dia Cidade. Daqui a pouquinho tem um Minuto da Saúde hoje, falando sobre congelamento de óvulos. E logo depois, a sua participação na Parada do Ouvinte.
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0: É isso aí, o Rui tá indo embora, então arruma um bom pra você, né? Israel e Rodolfo abrindo a sequência, arruma um bom.

0: aí, a gente fechou a segunda hora do nosso Bom Dia Cidade de hoje com Tiaguinho Me Balançou. Vamos agora com o Minuto da Saúde, hoje falando sobre congelamento de óvulos, e eu volto já já com a sua participação na Parada do Ouvinte.
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2: Nesta edição do Doutor Ajuda, vamos saber mais sobre o congelamento de óvulos. O médico ginecologista Dr. Luiz Fernando Henrique nos fala quando está indicado o congelamento de óvulos.
3: Olá, ouvintes. Você já pensou em ter filhos, mas sente que agora não é o momento certo? Está se aproximando dos 35 anos e quer manter essa possibilidade aberta para o futuro? O congelamento de óvulos pode ser uma opção. É importante entender que a fertilidade feminina diminui naturalmente com o tempo, especialmente após os 35 anos. Aos 30 anos, uma em cada 10 mulheres terão infertilidade. Aos 35 anos, essa chance sobe para 1 em cada 5 mulheres. E aos 40 anos, uma em cada 3 mulheres terão dificuldade para engravidar. O congelamento de óvulos é uma técnica que preserva sua fertilidade para o futuro. Os óvulos congelados aos 30 anos mantêm a mesma qualidade, mesmo se usados 10 anos depois. As principais candidatas são mulheres que desejam postergar a maternidade e estão próximas dos 35 anos, aquelas que farão cirurgias ovarianas ou ainda mulheres em tratamento de câncer com quimioterapia. O procedimento envolve estimulação dos ovários por cerca de 10 dias, seguida por uma coleta de óvulos sob sedação, que dura cerca de 15 minutos. Os óvulos ficam congelados em nitrogênio líquido e podem ser armazenados por tempo indefinido. Importante: congelar óvulos não garante gravidez futura, mas preserva uma chance. Se você está considerando essa opção, procure um especialista em reprodução humana para orientação adequada.
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0: Olha, vamos lá então, agora 9h15, começando a parada do ouvinte de hoje. Hoje, terça-feira, dia 30 de junho de 2026. Hoje, vamos lá ver que dia é hoje. Hoje é... vamos aqui... hoje é dia do caminhoneiro. É, você caminhoneiro aí pelas estradas do Brasil, dando uma carona pra gente, curtindo aí a nossa programação aí pelo aplicativo da Rádio Alcance. Você que passa por aqui também, sintoniza 104,9. Muito obrigado aí pela sua companhia, pela audiência. Parabéns aí pelo dia de hoje, dia do caminhoneiro. Hoje também, dia dos primeiros mártires da Igreja de Roma. E olha, fazendo aniversário, recebendo os parabéns da Rádio Alcance, a Anne, filha da Jane Botelho, no bairro Patrimônio. Também o Wilson. O Wilson é filho do... O Alisson, isso... é, filho do Tchê e da Cristina, ali no centro. A vocês e você também que está fazendo aniversário hoje, nós não temos o nome na lista. Tudo de bom, saúde, muita paz, felicidades, muitos e muitos anos de vida. É o que deseja toda a família Alcance FM. Vamos lá então, a partir de agora tem muita música pra você, é, porque você vai pedir a sua, mandar pra quem você quiser, vai pedir aí só pra curtir também a parada do ouvinte a partir de agora até as 10 da manhã. Lembrando aí, se você quiser ouvir a sua música, não deixe pro finalzinho, peça a partir de agora. Queria mandar um abração aí pra dona Josita aqui no bairro Grama, também o senhor Geraldo Rufino no bairro Grama, é, a Rosilene aqui do bairro Boa Vista, também o Joãozinho Pita lá nos Pires, a galera que está na sintonia da 104,9, a gente agradece a companhia. E vamos lá, vamos começando aí a parada do ouvinte com a participação de hoje. A primeira está chegando, pedido da nossa amiga Darquinha, Darquinha lá no bairro Patrimônio, não é isso? Ela pediu a música e está curtindo aí as suas férias, chegando já no finalzinho aí das férias. E ela ligou aqui para a Rádio Alcance para pedir a música, né? E ela pediu Edson e Hudson, só liguei para dizer que te amo. É, ela tá mandando aí para mim e para todos nós aqui da Rádio Alcance. Também manda para Dona Marinha lá no bairro Esplanada. E depois de amanhã já tá lá no bairro Esplanada com a Dona Marinha, não é isso? Isso mesmo. Vamos lá então, Darquinho, bom dia para você. Muito obrigado aí pela sua audiência, também pela sua participação. E a gente abre a parada do ouvinte desta terça-feira com Edson e Hudson. Só liguei para dizer que te amo.
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0: 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Mandar um abração também para nossa amiga Valéria, ali no bairro Boa Vista, não é isso? Valéria no bairro Boa Vista, a Dona Maria, o seu Mundinho e a família aqui no Teixeira de Melo. É, gente, agradecendo aí a companhia e vamos continuando por aqui. Agora eu vou lá pro Boa Vista, né? Lá no Boa Vista, pedido aqui da nossa amiga Geralda. A Geralda estava por aqui, vamos lá, encontrei. A Geralda pediu aí Chitãozinho e Chororó. Ela pediu para curtir, mandando aí para todos os ouvintes aniversariantes de hoje. E também manda em especial para as amigas lá nos Pires, né? Lourinha, Leninha e Alice. Tá aí chegando o Chitãozinho e Chororó, Evidências. Abração, Geralda. Valeu, brigadão aí também pela sua participação.
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Aí, chegando mais sucesso, eu queria mandar um abração aí pra Marli, Marli Tavares, aqui no centro da cidade, também a nossa amiga Catarina, no bairro Grama, Catarina sempre na sintonia da Rádio Alcance. Olha, no bairro Grama também tem a Deise, a Dona Maria e a Adriana. Agora eu vou atender o pedido da nossa amiga Celinha, Celinha ali do centro da cidade. Celinha pediu uma música aí do Milionário e José Rico. Ela tá mandando aí para Lisandra, para Maria Emanuele, também para toda a sua família, para os ouvintes aniversariantes de hoje, para todas as amigas aí na zona rural, né, lá nos Pires, Beija-Flor, também, e manda principalmente para mim. Valeu, Celinha, muito obrigado aí pela sua audiência, também pela sua participação. E agora tem Milionário e José Rico. Essa é de 1983. Eles fizeram uma regravação também em 2011, eu acho que em Barretos, né, se não me engano. Mas a gente traz aí a original, lá do ano de 1983. Milionário José Rico, Sonhei com Você. Bom dia, Celinha. Muito obrigado aí também pela audiência e sua participação.

0: Rádio Alcance, agora 9h33. Vamos lá, agora tem o pedido da Márcia. A Márcia é lá do bairro Floresta. Pede aí, Márcia. Fala aí, bom dia.
1: Oi, Maragão, bom dia. Tudo bem?
0: Beleza, graças
1: aqui,
0: a Deus.
1: Aqui, toca pra mim aí, Copacabana Beach, Balança Brasil, tá? Aí eu ofereço todos pra vocês aí da rádio, tá? Todos lá pra vocês aí, da padaria do meu padrinho Chechel, tá? Aí, pro Fabiano Cabeça, pra vocês aí da rádio. Valeu, nós ganhamos massa. Ontem, Marangon.
0: É isso aí, né?
1: Aí você toca aí pra mim, Copacabana Beats, Balança Brasil. Tá bom, Marangon? Falou,
0: tá certo,
1: tchau,
0: Márcia.
1: Tchau, um bom dia.
0: Bom
1: até
0: dia
1: amanhã, se Deus quiser.
0: Se Deus quiser. Bom dia, Márcia, brigadão aí também pela audiência, pela sua participação. Ontem a gente começou aí no sufoco, né? Mas depois deu tudo certo. Vamos lá então com Copacabana Beach.

0: é isso aí, vamos lá, a gente continua por aqui, agora 9h38, até às 10 tem parada do ouvinte, às 10 tem polícia em ação. Ontem errei aqui, né? Ontem com esse jogo do Brasil, já pensei que era sexta-feira e falei que a gente voltava somente em outubro, depois das eleições, com as ocorrências policiais. Não, essa semana ainda a gente acompanha aí as ocorrências policiais, tá certo? Devido ao horário eleitoral, a partir do dia 4 de julho, não teremos aí as ocorrências, retornando no mês de outubro, logo após as eleições. E vamos agora trazendo o pedido da nossa amiga Shirley do São Domingos, ali na cidade de Ubai. Ela pediu Fagner. É, pra gente recordar, né? Tá chegando aí 1997, Fagner, Deslizes. Olha, quem gosta muito dessa música também é a diretora-geral aqui da Rádio Alcance, né? A Miriam. Abração, Miriam. Tá aí na sintonia, tenho certeza que tá ouvindo a Rádio Alcance. Vamos lá então, Shirley, bom dia pra você. Brigadão aí também pela sua audiência, pela sua participação. Um abração aí pra galera do São Domingos que curte aí a programação da Rádio Alcance.
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0: Olha, vamos lá então, chegando aí às últimas participações, é isso mesmo, já estamos no finalzinho, né? Agora 9h43, eu vou atender o pedido da Lenice, a Lenice ali do bairro Boa Vista, fala com a gente agora e vamos rapidinho aí. Vamos lá então, Lenice, bom dia! Oi, Lenice, bom dia. Lenice, eu não abri o canal, né? Aí também não tem jeito, né? Fala agora, Lenice, bom dia.
1: Bom dia, Marangon. Aqui é Lenice Barba Vista. Quero ouvir a música Praia Véia.
0: Uhum.
1: Equivocada. Participação Gustavo Lima. Quero oferecer meu esposo Valtinho, meu filho William, para nos decretos de homem. Ele é fã dessa música. E para todos os meus colegas.
0: Tá certo, Lenice, valeu, um abração, brigadão aí pela participação. Traia Véia, Gustavo Lima, equivocado.

0: aí, Rádio Alcance, agora 9h46. Ô, Valéria, bom dia pra você. Fala aí.
1: Olá, Raimundo. Bom dia, bom dia, bom dia.
0: Bom dia.
1: Tudo bom?
0: Tudo, graças
1: Toca
0: a Deus.
1: Toca do Boy George, do Country Club. Tá
0: certo,
1: joia?
0: Tá certo.
1: Eu ofereço pra todos que estão de bem com a vida nesta manhã linda. Tá joia? Um abraço, fica na paz, fiquem com Deus.
0: Amém. Fica com Deus também, Valéria. Abração. Vamos lá então, Country Club.

0: Olha, vamos lá então, agora atendendo o pedido do nosso amigo Adriano lá do Beija-Flor. O Adriano pede a próxima. Bom dia, Adriano.
1: Eu sou Adriano do Beija-Flor e eu quero mandar essa música para o Salvo Cancela. Vou mandar para o Zé Rubi. Vou mandar também para o Rogério Botafoguense.
0: Beleza.
1: Vou mandar para o Joãozinho Alorim lá nos Pise. Vou mandar para o Dari Cancela. E vai para o Tony Moreira, mais a gracinha. Para todo mundo da rádio.
0: Beleza, Adriano.
1: O nome da música, Você Vai Ver, com Zezé Camargo e Luciano.
0: Tá legal, tá chegando. Zezé de Camargo e Luciano, Você Vai Ver. Nessa também vou colocar o pedido aqui da nossa amiga Júcia, aqui do bairro Teixeira de Melo. A Júcia pediu para ouvir, tá mandando para mim, também para toda a sua família, né? Para Letícia, para Gabi, para o Benício, para os pais, Dona Maria de Lourdes, seu Jerônimo e para toda a sua família. Zezé de Camargo e Luciano, Você Vai Ver.

0: Tá aí, Zezé de Camargo e Luciano, 1994, você vai ver. Olha, agora eu vou atender aqui o pedido da Maria Vitória, lá do bairro Floresta. Fala aí, Maria Vitória, bom dia.
1: Bom dia, Morongó, aqui é Maria Vitória. Eu na música do Rua Santana, mudei de cidade. Tô mandando pra minha família, família do Fubinho Cabeça, pra sua família, pra família do Cecel.
0: Tá certo.
1: Bom dia.
0: Bom dia pra você.
1: O nosso Brasil venceu ontem.
0: Isso. Olha, vou colocar aqui também o pedido do Marcos Paulo, não é isso?
1: Bom dia, Morongó.
0: Bom dia.
1: Beleza, tá tomando pra sua família, a família do Marongó, a sua família. Tchau.
0: Tá certo.
1: Família do Fabiano Cabelo. Tchau,
0: valeu.
1: Tchau, bom dia.
0: Tá certo,
1: meu
0: bom dia.
1: Meu nome é Marcos Paulo, tá?
0: Valeu, Marcos Tchau. Paulo, bom dia pra você, brigadão
1: bom
0: também.
1: Bom dia, Marongó.
0: Bom dia. Vamos lá então, tá aí chegando Luan Santana, Chuva de Arroz, essa é de 2016.

Olha, vamos lá então, tá chegando aí a última de hoje. Eu queria mandar um abração aí pra Preta, tá aí na sintonia da Rádio Alcance, e também o João Batista, né? Isso, o João Batista, abração aí pra Casita Construções e Marmoraria, e também pra Casita Quase Tudo, né? Olha, tá chegando aí do Valinotti a música. Ele pediu, Eduardo Costa, tá mandando aí pra esposa Andresa e também pra Josita, lá no bairro Grama. Valeu, Valinotti, um abração, brigadão aí pela sua audiência, pela sua participação. Abração também pra Maria Aparecida, a Preta, já disse. Preta, bom dia pra você também. Deus abençoe seu dia também. Amém, muito obrigado. Abração também para Darquinha lá no bairro Patrimônio, a Maria Alexandre aqui no Bar do Cildo, né? E também o pessoal lá do Bar 20B, também na sintonia da Rádio Alcance. A gente agradece a companhia, agradece a audiência. Tá aí chegando o Eduardo Costa, vence a guerra, né? Em nome de Jesus.

0: Ministro da Fazenda, Dario Durigan, anunciou nesta segunda-feira mais uma etapa do programa Desenrola Brasil. O foco agora não é a pessoa com dívidas atrasadas, mas aquelas que conseguem pagar as parcelas ficando com as finanças comprometidas por conta delas. Além de possibilitar a reorganização do orçamento doméstico, o Desenrola Adimplentes vem para evitar a inadimplência. Como as outras etapas do Desenrola atendem os trabalhadores formais, servidores públicos, aposentados e pensionistas, o público-alvo desta etapa são os trabalhadores informais, como detalha o ministro Dario Durigan.
1: É o trabalhador informal que está pagando as suas contas em dia com juros que varia de 6% a 12% ao mês. Esse trabalhador, ele vai poder se reorganizar do ponto de vista financeiro. Ao tomar a nova operação, a 1,99% ao mês, nós estamos exigindo que ele não passe nas prestações da nova operação, não pode passar de 90% do que ele pagava na operação anterior, que é a operação que vai ser concluída, que vai ser finalizada. Vai tomar uma nova operação a 1,99% ao mês, não podendo passar na prestação do volume anterior.
0: Para aderir ao Desenrola Adimplentes, o trabalhador deve ter uma dívida de até R$15 mil, ter pelo menos 4 parcelas pagas e no máximo 90 dias de atraso de alguma delas. O governo também anunciou o FIES Empreendedor. Para o ministro da Educação, Leonardo Barchini, a linha de crédito possibilita a abertura de novos negócios por estudantes recém-formados.
2: É a linha de crédito mais barata de todas as linhas de crédito subsidiadas no país. Nós vamos conseguir dar oportunidade a esse jovem para que ele possa, de fato, empreender, para que ele seja uma pessoa que tenha também igualdade de condições como os outros egressos de escolas privadas, que vêm da classe média alta, que vêm de outras classes sociais do país.
0: O FIES Empreendedor também é um estímulo à adimplência nos contratos do FIES. São os estudantes recém-formados que estão em dia com os pagamentos das parcelas e precisam consolidar ou abrir o próprio negócio. Agência Rádio Web de Brasília, Alan Barbosa.
3: Ok,

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5: Olha, bom dia. Confirmando a hora certa para você, agora 10h07, estamos entrando na quarta e última hora do nosso Bom Dia Cidade de hoje, trazendo já já o Polícia em Ação, o que aconteceu na área policial em Tocantins e toda a região. 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
5: E com as informações da Agência Local de Comunicação Organizacional do 21º Batalhão está no ar o Polícia em Ação. Desta terça-feira, hoje, dia 30 de junho de 2026. Olha, em Ubá, a Polícia Militar prende autor por tráfico de drogas durante patrulhamento. Dia 29 de junho, às 4h30 da madrugada, na rua São Bartolomeu, no bairro São Domingos, na cidade de Ubá. A Polícia Militar avistou o suspeito, um homem de 41 anos, em via pública, e ao perceber a aproximação da viatura, ele arremessou algo em um terreno em frente. Diante da atitude, os policiais fizeram abordagem e iniciaram a busca pessoal. Durante a revista, foi encontrada com o abordado a quantia de R$ 24,00 em notas fracionadas e um rádio de comunicação da marca Baofeng, que seria usado por infratores do bairro para monitorar o patrulhamento policial. No terreno onde o suspeito havia dispensado material, os militares localizaram 19 pinos de substância análoga à cocaína e duas pedras de substância semelhante ao crack. O homem apresentava sintomas de embriaguez ou possível efeito de substâncias entorpecentes e comportamento agressivo. Após receber voz de prisão, ele foi levado ao Hospital Santa Isabel, onde foi atendido e liberado sem queixas ou escoriações aparentes. Em seguida, o suspeito foi encaminhado à Delegacia de Polícia Civil de plantão em Ubá, juntamente com as drogas, o dinheiro e o rádio, né, apreendidos. Em Ubá, Polícia Militar registra roubo a transeunte. Dia 29 de junho, às 18h10, na rua Jaime Vieira, na Encosta do Sol, na cidade de Ubá, uma mulher de 30 anos foi vítima de roubo no bairro em Costa do Sol, na cidade de Ubá. O crime aconteceu quando ela passeava com o cão de estimação e foi surpreendida por um dos autores. De acordo com o registro, o criminoso tentou arrancar o celular da vítima e, diante da resistência, passou a agredi-la com vários tapas no rosto até que ela soltasse o aparelho. O telefone levado foi um Samsung Galaxy A56, com capa rosa claro e chip da operadora Vivo. Após tomar o celular, o assaltante fugiu a pé e logo em seguida embarcou em uma motocicleta que já o aguardava nas proximidades. Populares informaram à polícia militar que o veículo seria uma Honda CG Titan branca e que, pouco depois, os mesmos suspeitos teriam sido vistos na praça do skate tentando praticar outra ação semelhante. A vítima descreveu o autor que fez a abordagem como um homem magro, alto, com cerca de 1,70m, moreno e vestindo moletom escuro, identificado como o passageiro da moto. Já o condutor da motocicleta foi descrito apenas como um indivíduo forte. Foi realizado intenso rastreamento pelas equipes de serviço, mas até o fechamento do boletim os autores não haviam sido localizados. O caso foi encaminhado para a Delegacia de Polícia Civil de Ubá e o rastreamento continua. Estas foram as informações de hoje da Agência Local de Comunicação Organizacional do 21º Batalhão para o Polícia em Ação, que fica por aqui e retorna amanhã a partir das 10 da manhã no Bom Dia Cidade. Lembrando que a partir do dia 4 de julho nós não teremos aí o Polícia em Ação, não teremos as ocorrências policiais devido ao horário eleitoral, né? É o momento aí do horário eleitoral, não teremos as ocorrências policiais. Olha, eu vou pro intervalo, volto já já com a reta final do Bom Dia Cidade de hoje.
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6: Olha, vamos lá então, agora confirmando a hora certa para você, 10h19, nós estamos entrando na quarta e na reta final, né, já. Na reta final, é isso mesmo, passa tempo, passa rápido demais o tempo, né. É, entramos na reta final do Bom Dia Cidade de hoje, contando com o apoio do Açougue Esperança e Telhas e Ferragens Passarela. E eu queria mandar um abração para nossa amiga Dilene, lá em Diorama, Goiás. Também a Silene de Glamour, no centro da cidade. A Luziette. A Luziette hoje está aqui no bairro Bela Vista, curtindo aí a 104,9. A gente agradece também a companhia. Abração também para Maria Helena, no bairro Boa Vista. E para abrir a sequência, a gente traz Cristiano Araújo, Caso Indefinido.

0: ainda.
1: Tá aí, finalizando o nosso Bom Dia Cidade de hoje, ao som de Swing Simpatia, que amor é esse? Olha, tô indo nessa e deixo você agora com o Luiz Carlos Pit, Jornal e Esporte, lembrando que a partir da uma tem Fabiano Cabeça e o Tarde Sucesso, logo mais 6 da tarde, momento da Ave Maria, 6h10, Marise e Cremonese com o Sem Parar. Lembrando também que hoje a Rádio Alcance transmite direto da Câmara Municipal de Tocantins, mais uma reunião dos nossos vereadores. E às 10 da noite tem o Love Time. A gente se encontra amanhã, se Deus quiser, a partir das 7, com mais um Bom Dia Cidade. Obrigado pela companhia, pela sintonia. Um abração, até lá. Tchau.

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1: Uma concessionária de rodovias foi condenada a pagar uma indenização de R$60 mil a dois homens que se envolveram em um acidente com três vacas na BR-135. As vítimas afirmaram que o trecho não contava com barreiras de proteção e vigilância adequadas que impedissem a entrada dos animais, o que caracterizou negligência da concessionária no dever de exercer vigilância e garantir a segurança. A empresa alegou que a responsabilidade pela guarda e controle dos bovinos era de terceiros ou do poder público. A decisão do Tribunal de Justiça de Minas Gerais manteve a sentença do Juizado Especial da Comarca de Bocaiúva, no norte de Minas. Os magistrados consideraram que houve falha na prestação do serviço. Por se tratar de concessionária de serviço público, a empresa responde diretamente pelos danos causados aos usuários da rodovia, pois ela deve garantir o tráfego seguro. Também destacaram que a presença de animais em rodovias que cortam áreas rurais é previsível e pode ser prevenida por meio de fiscalização adequada. Do Tribunal de Justiça de Minas Gerais, repórter Lígia de Matos.

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6: 11:06.
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0: Olá, amigos, aquele abraço, aquele bom dia. Fomos na segunda-feira de voadora nela, porque hoje é segundona. Aliás, hoje é terça, a terça-feira de ressaca. Porque o torcedor da seleção brasileira, ontem entornou. Porque foi emocionante a virada do Brasil sobre o Japão. Quem não acreditava no Brasil, que falava, vai sair na primeira fase, vai sair rapidinho, já vai sair. É, o pessoal tá pelando o bico, hein? Tá pelando o bico, tá queimando a língua, porque o Brasil tá chegando do Ancelotti. Ontem, 2-1, foi barato pro Japão, porque a seleção brasileira jogou pra caramba ontem. Espetacular. Daqui a pouquinho a gente vai comentar sobre isso. Também do módulo 2 do Campeonato Mineiro. 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É uma do Vascaíno Robin, que está aí na expectativa de um Vasco melhor, né, com a venda da SAF. Mas está tumulto dentro e fora de campo, não tenha dúvida em relação a isso. Em Tocantins, a temperatura é 24 graus, a velocidade do vento é 8 km por hora, a umidade relativa do ar está 61%, probabilidade de chuva 0%. Vamos lá com os destaques do programa de hoje. Módulo 2 do Campeonato Mineiro tem rodada amanhã. Rodada 8, vamos destacar dentro do programa de hoje. Liga confirma a reunião definitiva do Regional Edição 2026 para dia 13 de julho. Brasil vira que vira em cima do Japão 2-1 e espera hoje o adversário que sai de Costa do Marfim e Noruega. A Alemanha dá adeus à Copa do Mundo ao perder os pênaltis para o Paraguai. E a Holanda também dá adeus ao perder os pênaltis para o Marrocos. Caminho está clareando para o Brasil, hein?
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0: Muito bem, vamos com a sequência do Jornal Esporte. Hoje nós estamos recebendo a visita do Marlon Donato, nosso Marlin lá do Beija-Flor, que tem, o garoto tem dom para coisa, é novo. E eu me lembro quando eu comecei, era mais, quantos anos você tem?
1: Hã? 18 anos.
0: 18? Será que, bate o microfone. Bate aí. Não. Tá no outro. Aí, fala.
2: Eu tenho 18 anos, né?
0: 18 anos. Bom, eu mais ou menos quando eu comecei, né? Tive a oportunidade lá na Rádio Educadora. É mais ou menos como eu comecei. 17, 18 anos. E esse garoto tem futuro, é claro, tem que ser. Vai ser lapidado, né? Vai ser. A gente. Vai fazer isso para ele, né? E o que eu recebi, eu vou empregar nele, né? Eu aprendi muito, e o que eu aprendi, eu vou passar para o Marlon. Não tenha dúvida, isso aí espontaneamente, né? Tranquilamente. E ele demonstra um interesse muito grande de aprender cada vez. No rádio, você aprende a cada dia que passa. Tá? Você não sabe tudo no rádio. No rádio e na televisão, você aprende, vai aprendendo até se aprimorar ao suficiente de você se profissionalizar, né, na área. Bom, mas antes de conversar com o Marlin, que é conhecido lá do Beija-Flor, né, eu tenho aqui, deixa eu mandar um alô para o pessoal lá da Liga Atlético Baense, que marca a reunião para o dia 13 de julho e a reunião definitiva para o Campeonato Regional. Tentei manter um contato com o Belarmino hoje na parte da manhã para saber se realmente a Liga já tem os times para completar, porque o pensamento da Liga, um campeonato com 8 equipes participantes seria o ideal, não tem problema, né? O importante é dar qualidade na quantidade. Então é importante ter times bons, times de torcidas, times que realmente de torcida e time que realmente pode fazer um espetáculo à parte dentro desse campeonato. Então, como eu já disse aqui, na primeira reunião, 6 equipes confirmaram a participação, são 6 equipes de peso, né? São 6 equipes que tradicionalíssimas no futebol da nossa região. A Liga ficou de resolver convidar mais alguém que queira participar, o campeonato pode sair de 8 a 10 equipes tranquilamente. Módulo 2 do Campeonato Mineiro, eu tenho aqui os resultados, e é claro, os resultados na próxima rodada do módulo 2, que marca os seguintes jogos. Amanhã, na manchete do programa de hoje, eu falei sobre o módulo 2. Ipatinga e Aimoré jogam amanhã às 15 horas lá no Ipatingão, em Ipatinga. Às 15 horas, lá em Contagem, o Coimbra recebe o Vila Nova de Nova Lima. Então, são 2 jogos amanhã, às 15 horas. Às 19 horas, em Patos de Minas, Mamoré e Guarani de Divinópolis. Também às 19 horas, em Poço de Caldas, a Caldense recebe o Patrocinense de patrocínio. Às 19h30, nós teremos lá no Beirabão, Uberaba e Boa Esportes. E às 20 horas, lá em Itabira, no estádio Israel Pinheiro, lá em Itabira, Valério Doce e Democrata de Sete Lagoas. Valério que motivou, venceu a Aimoré da semana passada, no sábado passado, por 1-0, gol de pênalti. Está motivadíssimo, joga em casa, joga lá no Israel Pinheiro, que é o seu estádio, para enfrentar a equipe do Democrata de Sete Lagoas, que está bem. O Aimoré com a derrota, foi terrível a derrota de sábado, ele caiu de primeiro para quarto lugar e a situação não ficou assim muito cômoda. Tem que ganhar do Ipatinga, que eu acredito que todos vão pontuar em cima do Ipatinga. O Ipatinga corre-se o risco até de rebaixar para o módulo 3, um risco enorme de ser rebaixado para o módulo 3, haja visto que ele tem menos 6 pontos, quer dizer, está quase... Já começou o retorno, a primeira rodada do retorno, a segunda rodada o Ipatinga continua com menos 6 pontos, então a situação realmente está complicada. Deixa eu cumprimentar o garoto aqui, o Marlon Donato, E, ô Marlon, vamos falar sobre a seleção brasileira. Acompanhou o Brasil ontem?
2: Acompanhei o Brasil ontem. É, lembrando disso aí que eu falei até antes do jogo, né? É, desde quando todo jogo do Brasil, eu dou, antes da partida, eu dou um comentário às redes sociais sobre o Brasil. Sim. Não falo a escalação, entendi. Uh-huh. Mas nisso daqui ontem eu não falei, não. Né? Mas lembrando aí que não deu pra me falar, que eu estava em estudos ontem em casa, que eu narro o jogo também, né? De televisão, né? Série B e tudo aí. Mas infelizmente ontem não deu pra me comentar. Mas hoje ainda eu falo sobre o jogo. Hoje em casa eu falo ainda sobre o jogo, de todos os jogos que aconteceu na partida ontem de Brasil e Japão. Que foi um jogaço, pra falar a verdade. Ali foi um jogaço. O Brasil que podia perdeu muitas chances de gols, né? Perdeu muitas chances de gols. Agora, aquele goleiro do Japão, eu, pra mim, ele não é bom, né? Ele pode ser que é bom, né? Aquela bagunça que virou na área lá no primeiro tempo, quase terminando o primeiro tempo, né? É um chute lá, mas pra mim a bola tinha entrado, mas não entrou mesmo. E chega lá o Casemiro, todo mundo criticando o Casemiro a Copa inteira, e chegou ontem pra calar a boca do público. Porque ele fez uma cabeçada que não tem nem chance de goleiro, nem dois goleiros pegavam aquela bola. Não tinha como. E chega lá o Martinelli para colocar o Brasil para seguir na Copa do Mundo. E tá aí o Martinelli, jogador do Arsenal, perdeu a Champions, mas está aí, firme na Copa do Mundo. Parabéns para ele, que ele merece. Joga um jogador espetacular e muito importante para a seleção brasileira.
0: É verdade, Marlon. Ontem... A gente vai desenvolver mais essa matéria da seleção brasileira na segunda parte do nosso programa. É, ontem o Japão respeitou demais o Brasil. Jogou muito atrás, do medo. Fez um gol e trincheirou, fez duas linhas de cinco. E, na verdade, uma linha de cinco, uma de quatro. E uma, apenas um na frente na tentativa de fazer o segundo gol, mas chamou o Brasil ontem mandou na partida, ganhou de 2-1. Poderia ter ganho demais, né? Nós temos jogador, o Bruno Guimarães, para mim foi o grande nome da seleção brasileira de ontem, ao lado do Vini, que arrebentou, e depois o Danilo se recuperou depois da bobeira que ele fez, aquele passe atravessado que redundou no gol do Japão. Mas enfim, ontem nós esperávamos a virada da seleção, pois a seleção jogara muito bem. Ontem, o jogo da seleção brasileira literalmente dominando o Japão. O Japão com medo, né? E nós conseguimos a vitória, para a alegria dos torcedores brasileiros, dos torcedores mineiros e torcedores tocantinenses. Ontem na Praça do Rosário, ontem o FanFest lotado, mas lotado ontem,

0: Gigante ganhou o Paraguai 4-3, quer dizer, mandou a Alemanha para casa. É, a Alemanha voltou para casa. E a Holanda empatou em 1-1 com o Marrocos, Países Baixos, né? 2-2 e 1-1 e 3-2 nos pênaltis ganhou a representação, a seleção de Marrocos. Aí que eu digo, ah, mas o Brasil empatou com o Marrocos, mas falei que o Marrocos chegava lá, o Marrocos chegou lá. Foi brilhante a vitória da nossa seleção ontem, Marlon.
1: É, foi brilhante, né? E emocionante também, principalmente no final. Eu não sei em qual emissora que você assistiu, porque a narração, a todo respeito às outras emissoras, mas que narração emocionante foi o da Cazé TV. Num, assim, o narrador até chora na hora.
0: Ele chega de emoção, né?
1: Ele...
0: Aliás, a Cazé TV, ela tá ganhando espaço. Ela tá competindo pau a pau com a Globo.
1: Já ultrapassou sistema... tudo.
0: Já ultrapassou, né? Tá já todo mundo ouvindo. O YouTube é bom, né, Marlinho? Porque é de graça, né?
1: É de graça. E lembrando que você que não viu o lance, é pra voltar o lance, né? Você pode dar o nome.
0: Você pode retornar, né?
1: Pode retornar o lance.
0: É porque tem o tempo real e tem...
1: Exatamente. Pode voltar. Agora, na emissora oficial, não tem como.
0: Oficial. Mas você assiste no Cazé TV. Aliás, o Cazé TV passa todos os jogos.
1: Passa todos. Tá
0: todos
1: 100%
0: os jogos. Impressionante.
1: Na Copa do Mundo. Tá 100%.
0: Cumprindo
1: essa... Você pode ver que a Cazé TV já tomou duas pessoas da ESPN. Já tomou o Nadine, o narrador que tá narrando muito bem na Copa do Mundo. E o comentarista, o Nana, o nome dele, né? Eu acho, não esqueci o teu nome. Então a Cazé TV lá vai pegando tudo, entendeu?
0: Porque vai crescendo, né?
1: Vai chegar uma hora que a Cazé TV vai ter uma emissora.
0: É verdade.
1: Oficial.
0: Não, mas aqui, mas o trabalho altamente profissional, viu? Altamente profissional, muito bacana realmente. E você que acompanha e que quer detalhes, porque ali tem vários detalhes, né?
1: Uhum.
0: Que várias informações. As outras também tem, mas é o caso, a Cazé TV não fica realmente para trás. Bom, agora a Noruega Costa do Marfim. Se você escolher, você escolheria quem?
1: Para enfrentar o Brasil?
0: Isso.
1: Aí que tá, né? Porque ao lado tem o Haaland, né? Que ele, da onde quer chutar? Tem uma fortíssima...
0: Artilheiro nato.
1: Artilheiro, né? Tá no Manchester City, né? Mas não fez uma boa temporada, mas mesmo assim o Haaland é um jogador muito com velocidade e força física. E ao lado da outra seleção, eu não tenho muito, né, conhecimento nessa seleção, mas ele é muito boa também, porque chegou até aqui, né? Chegou até aqui, que agora, daqui pra frente, não tem seleção ruim, não. Você pode ver, todo mundo falava que a Alemanha é favorita. Não. No papel, ela é favorita. Jogo tem que ser jogado, entendeu? Não tem esse negócio.
0: Aliás,
1: não.
0: Essa Copa tá de muita surpresa, né?
1: Você vê
0: países grandes, e por exemplo, França, Inglaterra, a Espanha, estão encontrando dificuldades. A França, menos dificuldade. Porque tem Mbappé, que é espetacular. Tem o Dembélé, que é sensacional. Agora. Quem tem o Doué, que é espetacular. Quem é o Lise, que é show de bola. Quer dizer, preparadíssimo tá a França. A gente sabe que se botar ali pau a pau, se botar o confronto, a França, a meu ver, é a melhor seleção da Copa do Mundo.
1: É.
0: Agora, futebol é jogado, né, Marlinhos?
1: É, jogado.
0: Futebol
1: jogado. Não tem esse negócio. A pessoa fala, vai ser o quê? 10-0, porque ele é um time, uma seleção muito abaixo do nível. Não. Ele, futebol é jogado. No papel é papel. Agora, na hora do jogo, que a gente vai ver o que vai acontecer. E o que aconteceu ontem. O Paraguai abriu o placar, 1-0, depois foi lá, empatou e nos pênaltis foi, ganhou. Entendeu?
0: Ganhou.
1: Isso acontece.
0: E tem bons jogos hoje, hein, Mário?
1: Tem.
0: Vou acompanhar.
1: Tem
0: acompanhado todos, Mário?
1: Hoje tem acompanhado todos os jogos. Hoje eu vou acompanhar também França e Escócia, né? Eu acho.
0: É, a França.
1: Não, Suécia.
0: Não, Suécia.
1: É Suécia, tá certo.
0: França enfrenta a Suécia. O jogo será às 18 horas, né? Aí dá pra quem trabalha é complicado pra Costa do Marfim e Noruega, mas... Pega lá a Cazé TV que assiste, né?
1: É, a Cazé TV hoje.
0: No celular da beleza, né?
1: É, a pessoa que tiver a Cazé TV hoje está no mundo, praticamente no Brasil inteiro. É. Porque a pessoa que está no serviço, o patrão falou que não vai liberar para assistir o jogo. tá lá a televisão para assistir em qualquer lugar que você que tiver.

0: é, tem ali, né, agora. A emissora não tem como.
1: É verdade. Aí. Vamos pro intervalo, Mauro?
2: Vamos.
1: A gente retorna na sequência para falar mais de bola.
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1: Muito bem, sequência do Jornal Esporte, o seu melhor programa da hora do almoço. Hoje já estamos recebendo a visita do Marlon Donato, que é cidadão tocantinense, garoto lá da comunidade do Beija-Flor. E ele está participando do programa, vai participar aí toda terça-feira, está convidado, viu? Está até intimado a participar do programa aqui, porque ele é um garoto que promissor mesmo. A gente precisa. E eu costumo dizer que os velhos radialistas estão indo embora, estão parando, estão aposentando, não está aparecendo novo. Então, quando aparece um novo aí, com vontade, com dom para a coisa, a gente tem que dar uma parcela de contribuição, dar uma oportunidade, né? Olha. Gol da virada do Brasil saiu em estratégia da moda na Copa. Entenda esse gol da virada da seleção brasileira. Então, vamos ler essa matéria que eu achei interessante. O gol da virada do Brasil contra o Japão foi marcado em um tipo de jogada que é uma tendência na Copa de 2026. é o que mostrou um levantamento do TSG, que é o Grupo de Estatística Técnico da FIFA, sobre a primeira fase do torneio mundial. A jogada começa do lado esquerdo da defesa brasileira e gira para Danilo na direita. Ele tabela com Rayan, avança e toca para Endrick, mas o jogador Tanaka rouba a bola do atacante brasileiro. Então, Rayan, que estava próximo, recupera na sequência a posse da bola para Bruno Guimarães no meio. O volante serve Martinelli para fazer o gol. Esse tá bem manjado, essa jogada aí na Copa do Mundo, e a seleção brasileira treina isso. Agora, esse moço, Bruno Guimarães, para mim, hein, Marinho? Tá matando a pau, tá arrebentando. Talvez ele ao lado do Vini são os dois jogadores que mais estão se destacando na seleção brasileira dessa Copa do Mundo. Você concorda comigo?
0: Esse zagueiro aí, o. Como é que você se não você falou? Como é que é? O jogador? O zagueiro?
1: O zagueiro é Bruno Magalhães.
0: Bruno Guimarães, tá certo.
1: Agora, Bruno Guimarães é o volante.
0: Ah, tá. Você quer tá.
1: Zagueiro é Gabriel Magalhães.
0: Ah, tá. Entendi agora. Ele tá jogando mesmo, tá destacando, jogando muito bem no Brasil aí, porque ele faz aquele meio campo ali, ou de volante ali. Você pode ver que toda jogada você vê ele, não fica sumido aquele jogador que fica escondendo praticamente da bola pra te dar o passe, né? Mas ele tá jogando muito bem mesmo, fazendo uma baita de uma Copa do Mundo. E também, quem tá fazendo uma boa Copa do Mundo também é o Vinícius Júnior, né?
1: Aliás, ele tá. Agora ele tá jogando na seleção. O pessoal cobrava muito. O futebol do Vini lá no Real Madrid é um, na seleção brasileira é outro. Não. Nesse ano, na Copa do Mundo, o futebol do Vini no Real Madrid também é o da seleção brasileira.
0: Sim.
1: Né? Que... Ele é espetacular também. Agora tem algumas curiosidades aqui. Veja quem correu mais e atingiu maior velocidade na vitória do Brasil sobre o Japão, Marlin. Eu achei interessante essa matéria. Atleta que percorreu maior distância alcançou mais de 12 quilômetros. O zagueiro da seleção brasileira foi o mais rápido. Olha, o relatório divulgado pela FIFA mostra quem foram os jogadores do Brasil que percorreram maior distância e que foram os mais velozes na vitória de 2-1 sobre o Japão pela segunda rodada da Copa do Mundo. Olha, aliás, pelo jogo decisivo aí dos avos, 16 avos, né? Motorzinho do time Bruno Guimarães, tinha que ser ele. Mais uma vez foi decisivo com uma assistência, a quarta dele no Mundial, e também se destacou fisicamente. Ele foi o jogador que mais correu na partida em Houston, tendo se deslocado por 12 quilômetros e 100 metros. O camisa 8 já tinha liderado o quesito entre os jogadores brasileiros na primeira fase da Copa. Já o mais rápido foi o zagueiro Marquinhos, que alcançou um sprint de 33,8 km por hora, classificado para as oitavas de final da Copa do Mundo. O Brasil volta a campo no próximo domingo contra o vencedor do duelo Costa do Marfim e Noruega. É o que nós estamos destacando aqui, né?
0: Sim.
1: O Bruno Guimarães e agora o Marquinhos. Me surpreende, é o jogador mais veloz da seleção brasileira.
0: É, o Marquinhos também, que foi muito importante também na Champions League, mas eu tô falando, não é de jogar. Tô falando que depois que o zagueiro do... Ó, o jogador do Arsenal, esse que você está falando, que perdeu o pênalti na cobrança na final da Champions e abraçou o Marquinhos, fez a questão de abraçar ele e falar as coisas pra ele, né, do bem pra ele, que ele é um jogador muito importante perdeu, acontece, né? Mas aí ele tá agora, vai tá jogando muito bem na Copa do Mundo, né? O Marquinhos, que foi muito especial pra ele lá, na, depois de perder o pênalti na final da Champions lá, entendeu?
1: Exatamente. Olha, Brasil nas oitavas. Quando será o próximo jogo? Agora há pouco a gente destacou dentro do programa. E vamos falar sobre a imprensa internacional que repercute a vitória da seleção brasileira, classificação. A imprensa internacional repercutiu o Brasil nas oitavas da Copa do Mundo. Bom, a matéria é a seguinte. A imprensa internacional repercutiu a classificação do Brasil, que venceu o Japão de virada por 2-1 nesta segunda-feira, dia 29, pela segunda fase da Copa do Mundo. O jornal francês L'Equipe destacou que a classificação do Brasil foi épica. Que beleza, hein, rapaz? E realmente, esses jornais, eles destacam mesmo quando é destaque. Já o jornal The Athletic, dos Estados Unidos, e o A Bola, de Portugal, comentaram as mudanças feitas por Carlo Ancelotti no segundo tempo, que foram determinantes para a virada da classificação às oitavas de final. Destacando também o periódico, que é outro jornal, o periódico americano colocou a seguinte manchete: o Brasil quebra os corações dos japoneses com um gol no último minuto. Como Carlo Ancelotti conseguiu isso? O jornal A Bola ressalta: Ancelotti fez o Brasil dançar e Scratch está nas oitavas. Aí, Mari, tá aí os jornais internacionais se destacando, aliás, destacando a vitória e a virada do Brasil sobre o Japão. Isso é muito importante.
0: É muito importante, né? Porque o Brasil, né? Naquele ontem no jogo ali, e eu não vi nenhum jogador que foi mal na partida.
1: É.
0: Eu não. Bom, no meu visto ali, eu não vi, pra mim, todo mundo. Até o jogador do. Como é que chama? O Casemiro fez uma boa transmissão.
1: É, o fone, o seu fone, parece que tá dando microfonia aí. Uma pequena microfonia.
0: Isso.
1: É o fone mesmo. Enquanto o Olé, Copa do Mundo vai começar em junho. O Olé, ele criticou a atuação da seleção brasileira. Jornal argentino critica a atuação do Brasil contra o Japão. Vai criticar por quem? Um jornal argentino, Olé, criticou a atuação da seleção brasileira na virada de 2-1 contra o Japão. Na tarde de ontem, né? Apesar da vitória, a publicação da Argentina afirmou que o time de Carlo Ancelotti sofre de dependência de Vinícius Júnior, mais com a camisa do que com o jogo, movidas mais pelo orgulho do que ideias. Uma dependência do Vini Júnior. Eles acham que o Brasil depende muito do Vini Júnior. O Vini Júnior está fazendo uma baita de uma Copa, né?
0: Tá.
1: Agora, eu acho engraçado, eles dependem muito da atuação do Messi, velho. Né? Se o Messi jogar bem, a gente ainda vai. É. Se não jogar bem, a gente ainda cai. Né?
0: É.
1: E quer dizer, isso aí ele tem que olhar os problemas internos para ver os problemas externos. Agora, você vai esperar o que de jornal argentino?
0: Porque entendeu?
1: A rivalidade é muito grande.
0: É,
1: né? Aí muito eles, grande. Claro que eles torcem, né? Entre Brasil e os argentinos torcem para que o Brasil caia.
0: É.
1: Como o brasileiro torce para que o argentino caia, não
0: é
1: isso?
0: É, porque a Argentina já é atual campeão, né?
1: Exatamente. Né?
0: Atual campeão aí. O Brasil caiu pela Croácia em 2022, né?
1: É.
0: Todo mundo fala daquele árbitro. E ele tá pitando a Copa do Mundo, não me engano, né?
1: Exatamente.
0: Eu acho que ele tá pitando.
1: O Ancelotti sobre não ter usado o Neymar ontem. eu estava aguardando o Neymar para a prorrogação. Falei com ele e se não empatássemos, ele entraria no minuto 60 ou 65. Mas empatamos e eu não quis colocá-lo. A minha ideia é colocá-lo na prorrogação. Aí não houve prorrogação?
0: É, não.
1: O Brasil ganhou no minuto e não deu pra colocar o Neymar, né,
0: Mário? Não deu, mas... com o Neymar também, né? Ele não... Ele sim, eu tenho todo o respeito ao Neymar, mas não tá jogando um bom futebol, não. Pra mim, não. Porque, sim, Neymar que é muito importante na seleção brasileira, né? Ele que é o cara mesmo, é o camisa 10, mas... É, até com o Ancelotti podia ter colocado ele até antes, né? No jogo, né? Mas a prorrogação também, podia ter colocado também, porque tava precisando.
1: Pô, outra uma notícia boa aqui para os botafoguenses. Quero mandar até um abraço pro Carlos Alberto. Carlos Alberto é botafoguense, ele mora no Patrimônio, no bairro Patrimônio. Ele ouve o programa todos os dias e curte o programa Jornal Esporte todos os dias. Ele almoça ouvindo o programa Jornal Esporte. Então, muita gente almoça ouvindo o programa Jornal Esporte para entender as coisas daqui e de fora, né? Uhum. E é claro que a notícia, a gente fala de todos os times profissionais, mas por enquanto está parado. Então, as especulações acontecem em termos de transferência, em termos de vinda, né? Por exemplo, o Botafogo informou em nota que a decisão da FIFA se deu por causa do reconhecimento do regime de recuperação judicial da SAF do Botafogo. O clube carioca deve 21 milhões, 109 milhões na cotação atual ao Atlanta por Almada e negocia a dívida com a MSL. O Botafogo segue com 5 transfermãs vigentes na FIFA. Tá diminuindo aos poucos os transfermãs. O que, que é o transfermã? Transfermã é bom a gente colocar isso pro pessoal. Inclusive você pode ter tecer esse comentário. Ele é um SPC, individual. Né? O cara que não paga não compra lugar nenhum mais.
0: Porque
1: se faz consulta, não compra. O transfermã é diferente. Não se registra, você pode até comprar. Mas não registra, não joga. O jogador só fica treinando. Então, o Botafogo teve 6. Está tirando agora do Almada. Está melhorando, está melhorando. Então, não adianta. Ah, vem aí uma baita de uma SAF do Botafogo que tem dinheiro para... Se não pagar o transfermão, não adianta. Tem que pagar os 6 transfermão primeiro para contratar e sim registrar, colocar um jogador para jogar. Né? Não adianta. Mas a esperança é muito grande do Botafogo e dos torcedores do Botafogo, que esses problemas sejam sanados agora, e o Botafogo dá a volta por cima em termos de contratação. Tem dinheiro para contratar? Tem. A SAF vai firmar com o Botafogo? Vai firmar. Mas sim, primeiro tem que pagar o transfermão.
0: Isso. É complicado. Porque é meio complicado, né? Igual eu que sou atleticano, né? O Atlético também tem que deu uma diminuída nas dívidas.
1: Torce pro Galo?
0: Né? Torço pro Atlético Mineiro.
1: Que bom.
0: Aí, porque o Atlético Mineiro desse time pra trás tava devendo aí muita. Mas agora, até que agora tá controlado, tá bem abaixo aí das dívidas. E não tá devendo tanto igual antes, né? E vamos ver se agora aqui. Já, lembrando que já contratou agora e fechou a contratação aí do jogador que eu não lembro mais qual que é o nome da dor. Né, mas...
1: É o Léo Duarte.
0: É o Léo Duarte, zagueiro, isso mesmo.
1: Zagueiro. O Marlinho, o presidente do Vasco, Conselho Fiscal, aliás, o presidente do Conselho Fiscal do Vasco, SAF, ele diz o seguinte: o presidente do Conselho Fiscal do Vasco, SAF, Marco Norci, ele vai fazer com que o Vasco tenha um pouquinho de sossego, mesmo porque há uma movimentação de torcedores vascaínos em São Januário protestando com relação à venda do Vasco para uma SAF. E o torcedor sabe disso. O Vasco administrativo não tem condição de melhorar. E terminou antes da Copa na zona de rebaixamento. Isso aí incomoda bastante, né, Marcos?
0: Sim, incomoda bastante, né? E também uma coisa que eu não entendi, nós estamos em clima de Copa do Mundo, demitir o Renato, o Renato Portaluppi. Eu, não, eu sei que ele não está fazendo um bom trabalho, mas nós estamos em clima de Copa do Mundo e do nada você vê uma informação de demissão de Renato Portaluppi. Do nada.
1: É verdade.
0: Né?
1: Mas o Renato, ele viu que não tinha condição. Se não reforçar, ele não fica. Ele vai fazer milagre? Ele não consegue fazer milagre. Ele é um grande treinador, mas é um treinador que precisa de material humano. Não adianta, como é que se faz omelete sem ovos? Não tem jeito.
0: Não tem.
1: Você não tem ovo para fazer omelete. Como é que você vai fazer omelete?
0: É,
1: não tem jeito. Quer dizer, o que ele vai arrumar, vai fazer o time do Vasco ganhar sem jogador à altura?
0: Não tem.
1: Aí fica meio complicado. Ô, Marlon, muito prazer em participar. Aliás, você participar do nosso programa. Está convidado toda terça-feira fazer os comentários juntamente conosco. E veio o regional. O Itararé vai participar do regional. Tá? Já está se preparando, está se movimentando, já tem comissão técnica, enfim. Né? E naturalmente nós vamos divulgar o Esporte Clube Itararé, mas divulgar na íntegra o que de bom está acontecendo com o Tubarão.
0: É, porque muitas pessoas estão me perguntando já, né? Muitas pessoas, mas eu não divulguei. Eu tenho que fazer, perguntar à diretoria do Itararé ainda, né? Que ela que me liberou para me transmitir a Copa, e as pessoas já estão me perguntando se vou transmitir o regional. Falei, ainda eu não tenho informação de nada, se eu vou transmitir no meu canal ou eu vou transmitir em alguma, né, alguma pessoa que vai transmitir algum rádio, ainda não sei. Então, as pessoas aí, logo mais, aí no mês que vem, já terei resposta se vou transmitir ou não e aonde que eu vou transmitir, entendeu?
1: Muito
0: então,
1: bem.
0: E também tô aqui para agradecer você por me convidar, que está aqui na Alcance FM, que é, né, mais uma rádio que estou aqui no mundo do esporte, né? Agradecimento aí. O Genito também tá ligado com a gente lá na cidade de Ubá, tá ligadado.
1: Um abraço para ele, o Genito é gente boníssima. É amicíssimo nosso. Quero mandar um abraço para ele. Mandar um abraço para o Tião Marcato, meu grande amigo, nosso Tião Marcato, Bruno Bequini. A galera de Ubá é ótima.
0: É
1: ótima. Bom, Marlon, as suas considerações finais.
0: Tô aqui para agradecer a você, a todos os ouvintes da Rádio Alcance que teve comigo nesse horário, no horário de almoço, né? No programa do esporte com você. E agradecer também, né? Lembrando aí, convidar você, ouvinte, que estiver ligado. Amanhã tem live no Instagram, amanhã, e principalmente na Natalina falamos do esporte, uma parte do esporte, e temos, seguimos com música na programação amanhã, a partir das 19 horas, como conhecido como 7 horas da noite, com o Marlon Donato. Eu agradeço você e a todos os ouvintes.
1: Muito bem, vamos curtir o Marlon. O Marlon vai se aprimorando cada vez mais aqui. E a figura carimbada toda terça-feira aqui, tá combinado?
0: Toda terça-feira estarei aqui, mas vou conseguir vir mais vezes na semana pra gente estar aqui e aproveitar aí e bora treinar aí no mundo da locução esportiva.
1: Muito bem. Ponto final do programa Jornal Esporte. A gente volta amanhã, se Deus quiser, nesse mesmo horário, trazendo as notícias esportivas da Copa do Mundo e notas diversas também. Nosso futebol de cada dia, local, futebol regional, enfim, você fica por dentro de tudo aqui na sua Alcance. Um abraço, fiquem com o maior do mundo, fiquem com aquele que sempre nos fortalece. Fiquem com Deus.
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2: Meio-dia e três.
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5: Domingo. É dia de Domingo Special.

Aí! Dia 20, sexta-feira, acordei de manhã, parecia que eu tava sonhando. Quando eu cheguei na cidade da polícia, dentro do cubículo, que não dava pra dar três passos. E logo no sábado, eu cheguei em Benfica. E quando eu cheguei lá, várias pessoas doentes, pessoas com HIV, pessoas com tuberculose. Imagina isso tudo. Deus me deu muita força, muita sabedoria também. E logo quando eu cheguei dentro da cela, um dos representantes falou assim: aí, Ticão, aqui dentro, a gente vira amigo, a gente faz amigo, a gente vira irmão. Porque aqui dentro, a gente dorme, acorda junto, e todos os momentos da tristeza ou da alegria, estamos juntos aqui dentro. Então, somos uma verdadeira família.

0: Meio-dia e 45.
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0: Tô chegando aqui na Sol Câncer FM para começar mais um programa Tarde Sucesso. Eu sou o Fabiano Cabeça e até às 5 da tarde levando o melhor da música para você. Me conta aí, como foi seu final de semana? Foi bom? Aquele final de semana esticadinho, você que de repente trabalhou ontem só meio período, ou nem trabalhou, né? Como é que você curtiu o jogo do Brasil? E o Brasil, hein? Meu Deus do céu, gente. Estamos nas oitavas de final da Copa do Mundo. Domingo tem mais. Domingo, a partir das 5 da tarde, vai ter Brasil. Mas vamos estar falando mais sobre isso daqui a pouquinho. Daqui a pouquinho também tem a sua participação. Você vai aproveitar, vai mandar sua mensagem. Você vai falar comigo aqui no 32-3574-1626. Manda sua mensagem, participe e fala comigo. E hoje tem brinde, hein? Tem brinde hoje, hein? Tem dois brindes pra você. De hora em hora você fica muito bem informado também com o giro de notícias da parceria da Alcance com a agência Rádio Web. 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São as nossas parcerias aqui da nossa programação. Bora lá começar muito bem esta terça-feira. Tô com cara de segunda, né? Com certeza você, meu amigo, minha amiga, que toma aquele golinho, tá de ressaca, que a praça tava maravilhosa ontem, né? Mas tá lá. Você tá aí pronto pra começar bem a semana. E vamos lá. Hoje é terça-feira, hoje é dia 30 de junho de 2026. É, último dia do mês de junho. Tá acabando, meu. Já passamos do meio do ano, hein? Vamos lá, você ligado na melhor, você ligado no alcance. E vamos relembrar do ano de 1984, ao som de Kenny Rogers, Legend, a música Footloose. Agora 1h08, boa tarde, programa Tarde Sucesso no ar pra você.
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1: Esse é o programa Tarde Sucesso aqui da Alcance FM. Começamos muito bem com Kenny Loggins, a música Footloose. Também tivemos Man at Work, Overkill. Também New Kids on the Block, Step by Step. E Fergie com a música Big Girl Don't Cry. Ah, gastei meu inglês tudo, falei até demais, gente. Meu Deus do céu. Agora, 1h25 nesse momento em Tocantins, 27 graus. É a máxima de hoje, com a mínima de 14 graus. Umidade do ar 49%, ventos a 10 km por hora. Quer dizer, climinha gostoso em nossa cidade para você curtir, para você trabalhar bastante, né? Ah, faz parte. Lembrando que daqui a pouquinho eu vou deixar as fotos, tá, dos brindes de hoje. Hoje são dois brindes, tá, gente? Então aproveita, manda sua mensagem. Deixa eu ver se o pessoal já tá mandando mensagem para mim. Tá mandando muito bem, isso aí. Vai mandando mensagem pra participar bacaninha, gostosinha aqui com a gente. Beleza? Vamos lá então, continuando com música aqui no Alcance. Chegando ao som de Edson Hudson. Falei que não ia falar inglês mais, mas o Edson Hudson me grava uma música em inglês no ano de 2024. A música do Nazaré, Love Hurts. Você ouve aqui.
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Fala comigo aqui no alcance e você curtiu o som de Edson Hudson Love Hurts. Também tivemos Gustavo Mioto, melhor versão, e Matheus e Cauã com a música Nessas Horas. Muito bem, muito bem. Hoje é que dia, Fabiano Cabeça? Como já falei, hoje é dia 30 de junho. 30 de junho de 2026. Contando um pouquinho da história, se você lembrar... Você lembra que há 20... O que você estava fazendo há 24 anos atrás? Você lembra? Não digo igual hoje. Eu lembro. 24 anos atrás, eu estava em Uberlândia uma hora dessa. E estava comemorando a vitória do Brasil em cima da Alemanha pelo placar de 2-0, o pentacampeonato brasileiro. Pentacampeonato hoje completa 24 anos. Aí a gente começa a pensar, caramba, eu já... Era um cara com mais de 20... Eu devia ter meus... Devia ter não, né? Tinha meus 23 anos, né? Então, lascou. É, gente. Quem lembra do Penta aí? Ou já é um quarentão, né? Ou é um trintão. Ai, meu Deus do céu, gente. Muito tempo, né? Muito tempo. Meu Deus do céu. Mas foi uma época boa. Olha só. Hoje, que é dia 30, além de ser... comemorar o pentacampeonato do Brasil, né, 24 anos atrás, é dia nacional do Bumba Meu Boi, dia da mídia social, dia internacional do profissional em biotecnologia, dia internacional do asteroide, não sabia nem que tinha dia do asteroide, mas tem, né, dia do economista, dia do caminhoneiro, você, meu amigo caminhoneiro aí, que está me ouvindo nesse momento, ouvindo a 104,9, parabéns pelo seu dia. E também dia do futebol de várzea. Esse daí, quem nunca, hein? Quem nunca praticou aquele futebol de várzea? Eu já fui do futebol de várzea, né? Já fui, né? Eu quero mandar um abraço antes de começar as participações. A participação começa a partir das duas. Mas eu quero aproveitar mandando um abração pra Eliana lá no Vale do Ouro. Tá ligado com a gente? Junto com o netinho Rian Miguel. Rian Miguel, um grande abraço, meu amigo. Marise Cremonese, a moça da rádio, tá me escutando. Hoje tem programa sem parar a partir das 6h10 com ela, a moça da rádio. Marise Cremonese, beijo! Vamos de música, daqui a pouquinho vou falar sobre Copa do Mundo, curiosidades e resultados, hein? Tem jogo hoje, gente. Hoje nós vamos descobrir quem vai ser o adversário do Brasil no domingo. Daqui a pouquinho vou falar. Chegando música, Jorge Matheus Paredes.

0: É, tivemos o som de Jorge e Matheus, a música Paredes, Lauana Prado, com a sequência massa demais, hein? Um bom perdedor, jeito carinhoso e Eu Quero Só Você. E finalizamos esse bloco com Marília Mendonça e Maiara Maraíza, a música Bebaça. Falta 9 minutinhos para as 14h. Vamos falar sobre Copa do Mundo? Vamos falar? Tá na moda o assunto da Copa, né? E aí, o que você achou do jogo ontem? Gente, ó, eu lembro do último bolão que a gente brincou aqui, né? Não, e fico, tá de pé, tá? Sexta-feira, nós vamos fazer mais um bolão aqui. Aí eu vou definir o brinde de novo, tá? Depois eu vou pensar. Vamos pensar, quem sabe, pode ser outro Pix, outro brinde bacana. Vamos tentar um brinde bem legal mesmo pra quem acertar o placar. Ok? Então, o pessoal vai participar com a gente. Sexta-feira. Então, ó, o bolão vai ser sexta-feira. Brasil e quem vai jogar daqui a pouquinho, que eu vou comentar. Mas antes eu queria falar sobre curiosidades da Copa do Mundo. Você sabe qual foi o gol mais rápido da Copa do Mundo? O gol mais rápido aconteceu em 2002. Eu tô falando tanto da Copa de 2002. É, o gol mais rápido foi de Hasan Şükür, da Turquia, e contra a anfitriã Coreia do Sul na disputa pelo terceiro lugar. Com apenas 10,8 segundos após o início da partida, Şükür marcou o gol. Hoje em dia, o jogador fugiu da Turquia e vive nos Estados Unidos como motorista de aplicativo. É, rapaz. Gol mais rápido da Copa do Mundo. Aquela geração turca que deu um trabalho pro Brasil. O Brasil jogou duas vezes, né? É, ganhou as duas partidas, principalmente o jogo da semifinal, que foi durinho, duríssimo, com o gol do Ronaldo Fenômeno, o famoso biquinho do Ronaldo Fenômeno. Falando sobre jogos da Copa do Mundo, né, você sabe que o Brasil ganhou hoje, ganhou ontem e hoje, daqui a pouquinho mesmo, né? Agora às 14h, o Brasil vai saber quem vai ser o seu adversário. Começa às 14h, Costa do Marfim e Noruega. Aí vai sair o confronto do Brasil. Às 18h tem França e Suécia. E às 22h, México e Equador. Lembrando que os jogos agora é o famoso mata. Perdeu, ó, tchau, benção. E ganhou, vai para as oitavas de final. Vão ficar os 16 melhores para ver o que vai acontecer. Copa do Mundo pegando fogo. E aqui a gente vai passando informações para você de curiosidades, jogos. E, ó, reforçando, hein, sexta-feira vai haver o bolão. O que vai ser o brinde, Fabiano Cabeça? A gente vai pensar alguma coisa aqui, né? Vamos pensar algum brinde bacana. Bora de música, falta 7 minutinhos para as 14h. Chegando o som de Cidade Negra, a música Eu Também Quero Beijar.
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0: Fala comigo aqui no alcance. Você curtiu o som do Cidade Negra? Eu também quero beijar. Gustavo Lima e Ana Castela, Canudinho. E também tivemos o som do Araqueto, do ano de 1998, a música Mal Acostumado. Ah, meu Deus do céu, show de bola, show de bola. Agora 2:04, apoio cultural, e depois do apoio tem participação, tem brinde. É, meu filho, isso mesmo, tem brinde. Quer saber o brinde hoje? Vou fazer o seguinte, pra você que tá me ouvindo nesse momento, você pode pegar e ir lá no WhatsApp da Rádio Alcance, vai lá nos status lá, né, nos stories, né? Vai lá nos stories, lá nos status, dá uma olhadinha. Que é a foto do brinde de hoje? Lá tá lá a fotinho, são dois brindes. Dá só uma olhadinha lá pra você ver. Se você curtir, opa, você, eu quero participar do sorteio. Manda aquele alô bacana, bonito, tá? Daqui a pouquinho eu tô de volta aqui no Alcance. Fique ligado com a gente.
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0: 12h10.
1: Terça-feira, 30 de junho de 2026, este é o Giro de Notícias. Eu sou Norberto Notari e você acompanha os destaques do momento. O governo federal anunciou hoje o plano Safra 2026-2027 para a agricultura empresarial com taxas de juros entre 8% e 12,5%. A tarifa representa uma redução de até 1,5 ponto percentual em relação ao ano Safra 2025-2026. Ao todo, serão destinados mais de 525 bilhões de reais ao financiamento da produção agropecuária. A dívida bruta do governo geral, que envolve o governo federal, o INSS e os governos estaduais e municipais, avançou para 81,1% do produto interno bruto. É o equivalente a 10 trilhões e 600 milhões de reais. Esse resultado representa o maior patamar em 5 anos. A Receita Federal começa a pagar hoje o segundo lote de restituição do Imposto de Renda à Pessoa Física 2026, isso referente ao mês de junho. São 16 bilhões de reais destinados a cerca de 9 milhões e meio de contribuintes. A greve dos rodoviários do Rio de Janeiro entrou no segundo dia nesta terça. De acordo com o sindicato que representa a categoria, saíram mais veículos do que ontem para circular e atender a população. A expectativa é de que haja uma assembleia ainda hoje. Uma análise preliminar feita por pesquisadores da Universidade Estadual de Oregon, nos Estados Unidos, estima que quase 59 mil construções podem ter sido danificadas ou destruídas pelos fortes terremotos que atingiram a Venezuela na semana passada. O levantamento foi produzido com imagens de satélite captadas após os tremores. O Paraguai surpreendeu e se classificou para as oitavas de final, eliminando a poderosa Alemanha na disputa de pênaltis. A seleção sul-americana enfrenta agora o vencedor de França e Suécia. Também por penalidades, o Marrocos avançou e encara agora o Canadá. A Holanda está eliminada. O Giro de Notícias é uma produção da Agência Rádio Web. Produção e apresentação, Norberto Notari. Trabalhos técnicos, Mário Melo.

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0: Fala comigo aqui no Alcance, você ligadinho com a gente agora, 12h14. A partir de agora começa a sua participação. Você manda sua mensagem, você fala comigo pelo 32 3574 1626. Você participando com a gente hoje, tá concorrendo sempre. Você sabe que sempre tem um brinde por dia, né? Como ontem não teve o programa do Fabiano Cabeça, o programa tá de sucesso, a gente vai sortear o brinde de ontem para hoje. 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E também, olha só, hein? Também uma pizza da Bela Pizzas. Então aproveita, manda sua mensagem no 32 3574 1626. Hoje é dois brindes para você que estiver participando com a gente, tá bom? E reforçando que na sexta-feira eu vou fazer aquele bolão, tá? Pra ver quem que acerta o placar e vamos arrumar um brinde bem bacana dessa vez pra quem acertar o bolão. Lembrando que do lance do bolão é o seguinte, se tiver mais de uma pessoa acertou o placar, a gente faz um sorteio pra pessoa ganhar esse bolão sozinho. Show? Por enquanto sem bolão, tá? Só manda mensagem, tá concorrendo aos brindes de hoje. Vamos lá então. Meu amigo Zé Lúcio no bairro do Ginásio tá ligado com a gente. Minha amiga Miriam também do bairro do Ginásio. Quero mandar um abração pra Márcia. A Márcia também ligada com a gente. A Maria Aparecida do bairro Grama. A Martinha também do bairro Grama. Meu amigo Jen, a Cristina no centro da cidade. Quem também tá ligado com a gente, meu amigo Nilson Machado, é o montador de móveis profissional. Esse é fera, hein? Também apoiador do nosso programa. Daqui a pouquinho vou falar sobre o Nilson Machado, sobre os trabalhos dele de montador. Tá trabalhando com a gente, ou melhor, tá curtindo, tá trabalhando e curtindo a gente. Quer ouvir o som do NSYNC? Vamos curtir. Também a Laísa ligada com a gente, mandou aquele boa tarde, Fabiano. Quero pedir a música do Zé Neto e Cristiano, banda cover, oferece pra Tayane, lá na Interlar. Obrigado, tamo junto. Meu amigo João Batista, corintiano, esse é fera, hein? Fala comigo, Fabiano Cabeça, toca pra nós, Conveniência, com Marília Mendonça. Manda para o pessoal da Caseta Construções e Marmoraria. E outra, se tiver o bolão pro jogo de ontem, eu tinha acertado novamente. Oh. Cara, tá com a confiança lá em cima, tá querendo, hein? Sexta-feira tem mais. Sexta-feira eu vou fazer aquele bolão maneiro, tá? Show de bola. Tayane também tá ligada com a gente, mandou aquele boa tarde, quer pedir a música Cogumelo Azul. Oferece pra Laísa. Opa, aí sim, hein? A Edna também tá ligada com a gente, lá do bairro do Patrimônio, mandando boa tarde, quer oferecer a música para o Carlinho do Som. Beleza, valeu Edna, muito obrigado pela sua participação, minha amiga. E você não fica com vergonha, gente, manda sua mensagem para participar com a gente, igual a Marisa. A Marisa mandou aqui, ó: oi, boa tarde, quero ouvir a música do RPM Olhar 43, ofereço para todos os ouvintes. Marisa, quero participar do sorteio. Marisa, participando do sorteio, e vamos ouvir o Olhar 43. Também pra Maga, pra Andréia, ligadas com a gente lá em Ubá, ligadinhas ao Alcance. Vamos começando essa participação ao som da Companhia do Forró. Dia de espera, bora pedir. Aqui também curte demais essa música, minha amiga Dilma, aqui do bairro Grama. Valeu, Dilma. Um grande abraço, minha amiga.
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Azul, meu Deus do céu. Ai, ai, ai. Ei, gente do céu, é cada coisa que a gente ouve, né, gente? Tá aí o som do Luau do Ventania, Cogumelo Azul. Você vai mandando a sua mensagem, você vai mandando a sua participação, você vai falando comigo aqui no Alcance. Mas antes de a gente continuar aqui, né, com a participação, tem alguns recadinhos para você. 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Vamos lá, continuando com a participação, quem tá ligado com a gente, mandando aquele boa tarde, Fabiano Cabeça, manda um alô pra mim, no caso que ela falou que é a Brunelli, né? A Brunelli, manda um alô pra mim, Brunelli, né? Pra Laura e pra Jana Gretti, a música do Zé Neto e Cristiano, Quase Todo Dia.

0: Fabiano Café. Achei a música, pronto, tá no ponto. Vai ser a primeira aqui na sequência. Quem também tá ligado com a gente, meu amigo Leandro, que ouviu o Leãozinho do Forró, Vestidinho Preto. Oi, Vestidinho Preto. Quem curte demais essa música, minha amiga Valéria, lá no bairro do Ginásio, tá sumida da participação, hein, Valéria? O que aconteceu? Não pagou com o telefone, não pagou internet? Parece aí, meu, pelo amor de Deus, não some não. Quem também tá ligado com a gente, ó, a Maria Alexandre aqui, ó, mandando aquele boa tarde, eu quero, opa, isso aí, ó, tá participando, mandando aquele boa tarde. Também a minha amiga Eliana lá no Vale do Ouro falou que quer participar do sorteio, tá participando, minha amiga, obrigado pela companhia. Dalila também tá ligada com a gente, fala Dalila, quer ouvir o som do João Bosco e Vinícius, segunda taça. Show de bola, muito obrigado. Meu amigo Fernando também mandou aquele fala comigo. Manda aí a música pela última vez. Onde você estava com o coco cheio ontem? Ai, meu Deus do céu. Não tava com o coco tão cheio assim, mas que caso, tava alegre. Tem que tomar uma também, né, ô Fernando? Tem que tomar uma, rapaz. Tem que tomar uma para dar uma relaxada. Faz parte. Valeu, Fernando. Tamo junto. Tem mais mensagem aqui também, ó. Boa tarde. A Samanta oferece a música Canudinho do Gustavo Lima para a mãe Amanda, para o pai Aureliano, para a avó Irani, para todos que estão curtindo a Rádio Alcance. Valeu, valeu, valeu demais. Valeu, Samanta. Amanda também ligada com a gente, quer ouvir a música do Simone Mendes, Erro Gostoso, oferece para Samanta, Aureliano e todos os ouvintes. E quer participar do sorteio, tá valendo, tá participando do sorteio. Mais uma mensagem aqui que quer participar do sorteio, é da minha amiga Preta do bairro Grama, tá lá mandando a mensagem, quer participar do sorteio, show de bola. Vamos com um cadinho de música? Vamos com um cadinho de música aqui no Alcance. Manda sua mensagem, vai participando. Já falei, hoje são dois brindes. 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E também tem uma pizza da Bela Pizzas. Então, manda sua mensagem, participe, fala comigo!
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2: A região amazônica possui cerca de 5 milhões de pessoas vivendo sem energia elétrica. São comunidades de 9 países que integram o bioma. Dados apontam que a exclusão se concentra em áreas rurais e afeta principalmente populações indígenas, negros e pobres. O problema segue a lógica da desigualdade. Recai justamente sobre quem já tem menos. No mundo, estima-se que mais de 660 milhões de pessoas vivem sem acesso à energia. Mesmo que a cobertura global tenha ultrapassado os 90% no mesmo ano. No Brasil, o dado oficial é de 400 mil, mas o estudo do Instituto de Energia e Meio Ambiente estima que esse número pode chegar a 1 milhão. Para atingir a meta da Organização das Nações Unidas, a ONU, em 2030, a velocidade da universalização deveria ser 10 vezes mais rápida que o ritmo atual.
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0: Fala comigo aqui no Alcance, os nossos parceiros. E você, eu vou dando aquele toque para você. Você aí que tá, que tem o seu serviço, né, o seu comércio, quer apoiar a Rádio Alcance, quer apoiar a programação da Rádio Alcance, nos procure, gente. Ó, vou falar pro próximo mês, né? No caso, o próximo mês não, né? O próximo mês já é amanhã. Mas para agosto, estamos aí com uma ideia de uma nova programação, os novos quadros também. Vai ter muita coisa boa aqui dentro do programa Tarde Sucesso. Então continue ligado. Na verdade, a gente está sempre tentando renovar a nossa programação, sempre com mais informação, mais utilidade pública. Claro, sempre contando com a sua participação, sempre fazendo a rádio para você, meu amigo, minha amiga ouvinte, que está sempre nos acompanhando. Claro, os brindes também são sempre aqui. E tentando melhorar cada vez mais. Por exemplo, todos os dias tem brindes aqui no Alcance. E, por exemplo, ontem não teve o sorteio, porque ontem é o Jogo do Brasil, vou ser sincero, né? Não, vamos lá. Seja sincero comigo. Você que está me ouvindo nesse exato momento. Um dia igual ontem. Se eu estivesse fazendo um programa na rádio aqui, você está me ouvindo? Não. Gente, nem eu duvido, então por isso que ontem não teve a programação junto com o sorteio, mas vamos fazer o sorteio hoje, tá? 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Vamos lá. Olha, eu sei, eu tô brincando, mas é verdade mesmo. Ontem não dava, né? Ainda mais do jeito que foi o jogo, né? Pelo amor de Deus. Domingo tem mais. Vamos lá, tem áudio, tem Fala comigo.
1: Fala comigo, Fabiano Cabeça. Eu sou a Maria Clara. Maria Clara, eu quero mandar a música do peão todo tatuado pra minha mãe, pro meu irmão, pro meu outro irmão e pro meu pai e pra minha prima. Beijinho, seu ovo, Fabinho Cabeça.
0: Ai, que beleza. Maria Clara, beijo. Fala em momento fofura, né? Eu quero aproveitar também no momento fofura da Maria Clara. Eu quero mandar um beijo também pra Anne, né? Filha da Jenny, que é aniversariante de hoje. Anne, beijo. Parabéns, felicidades. Muitos anos de vida, tá? Então tá bom. Maria Clara pediu, daqui a pouquinho vai ter o peão todo tatuado. Ei, meu Deus do céu. Mais mensagem, mais áudio, mais fala comigo.
2: Aí, Fabiano, Dedinho.
0: Sucesso. Tudo bem, Dedinho?
2: Tá mandando a música do meu cavalo, sabe? Falando pelo vibe, pelo nas costas, pelo estudo. Tchau.
0: Valeu, Dedinho. E a detalhadinha lá, tá? Cantando até a companhia do forró na hora que ela mandou o áudio, hein? Show de bola. Meu amigo Marquinhos, esse daqui, ó. Além de ser nosso apoiador da programação, trabalhando bastante, manda mensagem. Ainda arruma tempo de mandar aquela mensagem pra participar. Né? Que eu vi o som do Noel. Aham. Silence Morning, né? Silêncio da manhã, né? Alguma coisa. Na tradução deve ser mais ou menos isso. Tamo junto, meu amigo Marquinhos. Valeu. Você é fera demais. Você é muito fera. Vamos lá, tem mais. A Luana também ligada com a gente, tá mandando aqui boa tarde, quer ouvir a música do Luan Pereira, Fazendeiro, mandar para os filhos o Davi, a Duda e também para o esposo Érico. E quer participar do sorteio, tá valendo, Luara. Obrigado pela participação. Quem também vai mandar mensagem para participar com a gente? A Nana, do bairro Grama, mandando boa tarde. Fabiano Cabeça, coloca a música do Gustavo Lima para mim. Bala Alojada, eita trem. Quero participar do sorteio. Show de bola, tem mais. Gente, tem 17 mensagens, então tem que mandar bala aqui mesmo. Vamos lá, mais mensagem, mais fala comigo.
3: Fabiano, boa tarde, Sandro Barrigão.
0: Tudo bem,
3: Sandro? Uma música aí pra todos, são ligados no Tarde Sucesso, toda a minha família.
0: Opa, show de bola. Mais mensagem, mais áudio, mais fala comigo.
4: Boa tarde, meu amigo Cabeça, tenha uma ótima tarde. Manda a música aí pra nós, Daniel, fazendo favor.
0: Opa, aí sim, hein? Valeu, Luciano, obrigado. Elisângela Leandro também tá ligadinho com a gente, tá mandando aquele boa tarde. Valeu. Deixa eu ver, tem mais mensagem aqui. Cadê? Tem áudio, tem? Fala comigo.
5: Fala, Fabiano. Boa tarde. Manda pra nós aí a música do Chapeludo. O Oscar Pintor e o Chechel Pintor.
0: Opa.
5: Manda aí pra nós aí.
0: Aí sim, hein? Ah. Quer ver? Continua o áudio. Vamos lá.
5: E quero participar do sorteio também.
0: Aí sim, hein? Ô, Xexé. Ele quer ouvir o chapéu. Você gosta do chapeludo, Xexé? É isso? Ah, meu Deus do céu. Ela gosta demais do chapeludo. Eita. Essa música também eu canto 500 vezes na noite, né, gente? Ô, meu Deus do céu. Deixa eu dar uma olhada. Quem também tá ligado com a gente é minha amiga Simone, mandando aquele boa tarde. Também tem mais mensagem, tem mais áudio, tem mais. Fala comigo!
6: Eu queria ouvir a música da Folha Seca, da Amado Batista. Quero oferecer para as meninas aqui da IP de Melo.
0: Opa!
6: Aí eu tô participando da pizza, né?
0: Isso, Ana, muito bem. Tá participando da pizza, isso aí, ó. Mandou mensagem da pizza e tem um lanche artesanal da Burger Big Hamburgueria também, tá? Vamos tocar um pouco de música? Ou mais uma mensagem? Só mais uma mensagem aqui, porque senão vai ficar muita mensagem pro próximo bloco. Fala comigo!
7: Piano Cabeça.
0: Ui.
7: Quem fala é Dalila.
0: Dalila.
7: Eu gostaria de mandar um alô pra Tipo Nele, pra minha mamãe Janaína, que tá aqui ouvindo na rádio, pra minha amiga Betânia, pra tia Laura e pra tia Márcia. E eu também gostaria de participar do sorteio.
0: Dalila, é um momento fofura aqui, não. Nossa, as crianças participando, é bom demais a conta. Meu Deus do céu, eu fico todo inchado com a criançada participando com a gente. Dalila, beijinho pra você, bola de música aqui no alcance. Manda sua mensagem, participe, fala comigo e tem brinde. Não,

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0: Que delícia. Valeu.
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0: Depois do apoio, venho com a última parte da nossa participação. Manda sua mensagem. Fala comigo aqui no Alcance.
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0: Amigo aqui no alcance, você mandando a sua mensagem, você participando, você falando comigo, gente, você falando comigo. Vamos lá com a nossa participação. Deixa eu dar uma olhada aqui nas mensagens, o pessoal mandando as mensagens, participando. Vamos lá, vamos ver. Jordana ligada com a gente, mandou aquele boa tarde, Fabiano, quero participar. Quero a música Tempo do cantor Caco. Não sei se vai dar pra tocar todas, tá, gente? Porque tá apertadíssimo aqui, mas vamos tentar tocar o máximo de músicas possível. Se não der, a gente toca no outro bloco, tá? A Jordana ligada com a gente, que é o Vicaco. Tem o áudio também, tem um Fala Comigo.
1: Tá, Fabiano. A nós na área aí. Bom também, né?
0: Bom também.
1: Viu? Toca pra nós aí, Fabiano. Aquela quebrou a vitória da vizinha. Hoje, queira ou não queira, vai ter que ouvir a mim, que é bom também, né? Toca pra mim, pra mulher, pro Chechel, pra flor dele, eu. Toca pro Jeta, meu. Jeta tá aí tocado, né? Bom também, né? Fica com Deus aí, meu garoto. Uma boa tarde pra nós, que é bom também.
0: Bom também. Valeu, Zezé, você é o cara, tamo junto. Meu amigo Léo Rosa também ligado com a gente, mandou um áudio, fala comigo.
2: Fala comigo aí, Fabiano, toca pra nós aí o Júpiter Maçã, fazendo um favor aí, manda pro pessoal da Startup e pro meu filho Patrício, que curte muito essa música. Aqui, quero participar do sorteio, hein? Valeu, cara, obrigado, um abraço e boa tarde.
0: Valeu, Léo, tamo junto, meu amigo. Andressa também ligada com a gente, mandando aqui boa tarde, mandando um abraço para a galera da Startups. Quer ouvir a música Sol nos Olhos? Show de bola. Cadê? Roberta também ligada, mandando aquele boa tarde, que é o Zé Neto e Cristiano Largado as Traças. Alice ligada com a gente, mandando aquele boa tarde. Pessoal da Startups é audiência total no alcance. Quer ouvir a música Sonho é Ter Você, João Bosco e Vinícius. Denilson Valinotti também ligado com a gente, mandou que ele fala comigo, meu amigo Fabiano Cabeça. Boa tarde, vai Brasil, um forte abraço. Quer ouvir João Carreira e Capataz, Boiada Cuiabana. Legal. Gente, tem mensagem pra danar aqui, meu Deus do céu. Vamos lá, fala comigo.
3: Amigo Fabiano, mas que golaço da Costa do Marfim, mas que gol espetacular! 1-1! Brasil pode pegar a Costa do Marfim, domingo, hein? Vamos torcer! Que golaço! Abraço, amigo!
0: Ai, esse jogo tá 1-1, tá, gente? Costa do Marfim, Noruega, 1-1. Deixa eu até olhar o tempo do jogo aqui. Vamos mostrar aqui. Aos 34 do segundo tempo, Costa do Marfim, Noruega 1-1. E daí saiu o adversário do Brasil, né? Na próxima fase. Vamos acompanhar. Dentro do programa, com certeza, eu vou te falar quem vai ser o adversário do Brasil. Você fica ligado aqui com a gente. Tá? Valeu, Alceu. Grande abraço. Obrigado, tá? Mais mensagem, mais fala comigo.
4: Fala comigo. Aqui é Lenis do bairro Boa Vista. Quero ouvir a música Pepe Moreno. Eu ofereci para o meu esposo Valtinho, para o filho William, para a Lenis de Cristiano, para todos vocês da rádio. Então, uma boa tarde.
0: Não é possível, gente. Não é possível. É sério mesmo? É sério? Ai. Pepe Moreno. Um menino de rua. Ai, valeu, Denise. Obrigado, tá, pela sua participação. Meu Deus do céu, gente. Eu adoro essa música, adoro. Gosto demais. Ai, vamos lá. Sônia. É Sônia do ginásio. Fala, Sônia. Boa tarde. Tudo bem? Tudo jóia, né? Obrigado pela sua companhia, minha amiga. Mais áudio, mais fala comigo.
5: Fabiano, boa tarde. É Michel. Fabiano, manda a música Jantar com Jesus aí. Pra minha mãe Fátima, pros meus filhos. E pra Anne, filha da Jane Boteiro, lá no Patrimônio, que faz aniversário hoje.
0: Uhum.
5: Também para Maria Lúcia, do Morro Grande.
0: Uhum.
5: E pra todo mundo que pede pra mandar alô pra eles no alcance aí. Ai, que é muita gente. Então, eles estão todos eles aí escutando aí. É pra todas essas pessoas aí, tá?
0: Beleza.
5: Que pede pra mandar alô pra eles no alcance, tá?
0: Uhum.
5: E também, né, pra mim.
0: Certo.
5: Eu amo essa música, sou fã dessa música.
0: Uhum.
5: E vou mandar pra Gisele e o esposo da Ailson Pachal do ginásio também. Tô ligadíssimo no alcance. E vou mandar pra mim de novo, né, Fabiano? E para o meu novo companheiro.
0: Ó, que chique.
5: Tá, cara. Bom? Uma boa tarde, fique com Deus. Terçou.
0: Preciso de um companheiro. Meu Deus. Ai, meu Deus. Jonathan também ligado com a gente. Mandou aquele boa tarde, que é o Wilson do Eiko. Valeu, Jonathan. O Edpool também ligado com a gente. Ó, manda um alô para o pessoal da Star Capas. Tamo junto. Vamos ver aqui, ó. Boa tarde. Manda um alô para todos que estão ouvindo a Rádio Alcance. Zé Neto Cristiano quase todo dia. Beleza. É a Laura. Valeu, Laura. Valeu, minha amiga. Obrigado. Ó, põe outra música para mim também. Matheus e Cauã. Quebra a minha promessa, beleza. Tem um áudio também, então fala comigo.
6: Minha na cabeça, que é Betânia. Queria mandar áudio pra minha mamãe Laura, pra minha madrinha Brunelli, pra Dalilinha, pra Gina Gretti, pro Clayton da Retífica de Tocantins, pra Jéssica e pro pessoal da Toque de Arte, pra Hortifruti de Santa Isabel. Eu quero mandar um alô pra mim e pra todos os ouvintes. E eu quero a música Barulho do Foguete.
0: Barulho do Foguete, valeu Betânia, minha amiga Betânia, tamo junto. Verinha também ligada com a gente, mandou que apoia aquela música Balança Brasil, ofereço pra todos que estão ouvindo, pra Dona Maria, pra Catiane. Catiane, um grande abraço, minha amiga, também pra Célia, pra Dona Toxinha, beijo Dona Toxinha, pra Eva Fabiano, pra todos os tocantinenses, fica com Deus, quer ouvir Balança Brasil. E pra gente fechar as participações de hoje aqui, boa tarde, eu sou o Jardel. Quero mandar a música Retrovisor, oferece para a esposa Mariane, Mariana, para os filhos Luiz Otávio, Maria Clara e Ravi. E um grande abraço, meu amigo. Tamo junto, Jardel. Vamos lá. Bora de música aqui no Alcance. Você mandou sua mensagem, tá participando do sorteio. São dois brindes hoje, hein?
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10: 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Escuta aí, beleza?
11: Olha o tempo, hein? 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

0: Vamos lá, tem mais um áudio aqui, mais uma participação, mais um Fala Comigo.
1: Boa tarde, Fabiano. Quero mandar um abração para todos os ouvintes da Rádio Alcance FM, para todos os aniversariantes do dia. Um abração para você também. Um ótimo, uma ótima terça-feira. Que Deus abençoe todos.
0: Amém.
1: E com Deus, um abraço.
0: Valeu, Conceição.
1: Fabiano, um abração também para todos, São Gabriel.
0: Valeu, minha amiga Conceição. Muito obrigado pelo abraço, obrigado pela companhia.
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0: Chegando Folha Seca. Depois dessa música vem o seu apoio cultural. Depois, músicas ainda que o pessoal pediu, que não deu pra tocar nesse bloco. E mais tarde, às 4:30, tem o sorteio.

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19: 5. O ministro da Fazenda, Dario Durigan, anunciou nesta segunda-feira mais uma etapa do programa Desenrola Brasil. O foco agora não é a pessoa com dívidas atrasadas, mas aquelas que conseguem pagar as parcelas ficando com as finanças comprometidas por conta delas. Além de possibilitar a reorganização do orçamento doméstico, o Desenrola Adimplentes vem para evitar a inadimplência. Como as outras etapas do Desenrola atendem os trabalhadores formais, servidores públicos, aposentados e pensionistas, o público-alvo desta etapa são os trabalhadores informais, como detalha o ministro Dario Durigan.
18: É o trabalhador informal que está pagando as suas contas em dia com juros que varia de 6% a 12% ao mês. Esse trabalhador, ele vai poder se reorganizar do ponto de vista financeiro. Ao tomar a nova operação, a 1,99% ao mês, nós estamos exigindo que ele não passe nas prestações da nova operação, não pode passar de 90% do que ele pagava na operação anterior, que é a operação que vai ser concluída, que vai ser finalizada. Vai tomar uma nova operação a 1,99% ao mês, não podendo passar na prestação do volume anterior.
19: Para aderir ao Desenrola Adimplentes, o trabalhador deve ter uma dívida de até R$15 mil, ter pelo menos 4 parcelas pagas e no máximo 90 dias de atraso de alguma delas. O governo também anunciou o FIES empreendedor. Para o ministro da Educação, Leonardo Barchini, a linha de crédito possibilita a abertura de novos negócios por estudantes recém-formados.
20: É a linha de crédito mais barata de todas as linhas de crédito subsidiadas no país. Nós vamos conseguir dar oportunidade a esse jovem para que ele possa, de fato, empreender, para que ele seja uma pessoa que tenha também igualdade de condições como os outros egressos de escolas privadas, que vêm da classe média alta, que vêm de outras classes sociais do país.
19: O FIES empreendedor também é um estímulo à adimplência nos contratos do FIES. São os estudantes recém-formados que estão em dia com os pagamentos das parcelas e precisam consolidar ou abrir o próprio negócio. Agência Rádio Web de Brasília, Alan Barbosa.
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1: 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Tamo juntos aqui no Alcance, você mandando seu abraço. Lembrando que daqui a pouquinho, a partir das 4h30, tem o sorteio. Mas antes eu queria falar pra você, ó, prepara, tá, gente? Prepara o coração, porque domingo às 5 horas da tarde vai ter Brasil e Noruega. É, meu filho, é o time do Haaland, né? O Cometa Haaland, Sørloth, Odegaard. É uma galera boa. O time da Noruega é um time muito bom. O pessoal só fica pensando só, né, nesses jogadores, só no Haaland, mas é um time muito bom. O placar ficou 2-1. A Noruega fez 1-0 com o Antônio Nusa. A Costa do Marfim empatou com o Diallo. E o Haaland, aos 86 minutos, no finalzinho, foi lá e fez o 2-1, decretando a Noruega na próxima fase. Então, marca na agenda aí, tá, gente? Passa pra galera. Brasil e Noruega, às 5 da tarde, no domingo. E daqui a pouquinho tem o sorteio. Ah, e outra coisa, na sexta-feira nós vamos fazer aquele bolão, hein? Preparem, prepara aquele bolão. Você vai chutar esse placar desse jogo aí. O que vai acontecer, hein? Será que segunda-feira nós vamos estar todo mundo alegre aqui do Brasil indo pras quartas de final? O que vocês acham? Você acha que o Haaland vai fazer alguma coisa? O homem gol? Ou o homem gol nosso vai ser o Vini Júnior? Ou o Neymar, de repente, entra em jogo lá, entra no jogo e faz alguma coisa? Ontem tivemos herói improvável, né? Por exemplo, quem, o cara que falou que o Martinelli ia fazer o gol da vitória tá de brincadeira, né? É difícil saber. Agora 4h13, daqui a pouquinho tem um sorteio, tá, gente? A partir das 4h30 tem um sorteio pra você que participou com a gente.
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0: E você que fica sempre ligado com a gente, muito obrigado pela sua companhia. Vou para um breve, rápido apoio cultural e depois do apoio cultural tem o sorteio, tá? Então você que mandou sua mensagem, aguenta aí que daqui a pouquinho eu tô de volta.
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8: 4:32.
9: Vamos lá então agora para o sorteio e também na reta final da nossa programação, agradecendo demais a você, meu amigo, minha amiga ouvinte. Gente, tá demais as participações, caramba, muito, muito legal ter a sua companhia, você que participa diretamente da nossa programação, que fica mandando a sua mensagem no WhatsApp no 3235741626. Você que não tem tempo de mandar a sua mensagem, não tem problema. O importante é você que está ligado com a gente, eu estar entrando no seu ambiente de trabalho, na sua casa, pelo radinho da forma tradicional ou pelo aplicativo na internet. Você que me ouve em outras cidades, né, de Minas Gerais, no Brasil e no mundo aí. E também pela Alexia. Caramba, que satisfação, tá? Ô, gente, quando você tiver a oportunidade, você de outra cidade também, manda mensagem. Pode mandar mensagem, fala assim, ó. Igual, por exemplo, eu sei que o Alceu tá ligado com a gente lá em Volta Redonda, o Joãozinho sempre manda. Você que é de outra cidade também, que tiver a oportunidade, manda mensagem para nós, é muito gratificante, tá? Claro, tão importante quanto você, meu amigo, minha amiga ouvinte, também os nossos apoiadores, tá? Quero agradecer demais aos apoiadores.

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São os nossos parceiros da nossa programação, que ajuda também a fazer o que está acontecendo aqui acontecer, né? O programa acontece pelos nossos apoiadores e também, claro, por você, meu amigo, minha amiga ouvinte. E também agradeço às pessoas que mandam os brindes também para sortear, né? Igual sempre na segunda-feira tem o lanche artesanal da Burger Big Hamburgueria, que é nosso parceiro também da programação, que é o Maico. E também quero agradecer ao pessoal da Bela Pizzas. Bela Pizzas, que também manda esse brinde maravilhoso na terça-feira, tá? Queria falar rapidinho da Bela Pizza, só mandando as informações aqui, ó. Bela Pizza, que atende delivery, tá? De quinta a domingo, de 18 às 23 horas. Beleza? Segue lá no Instagram para acompanhar a Bela Pizza também. Ah, e mais um recado também importante, tá? Gente, quando vocês ganharem o brinde, tira a foto do brinde, marca o Fabiano Cabeça lá no Instagram, é importante demais para estar mostrando o brinde pro pessoal, para estar fazendo, né, aquele merchan bacana, bonito, fala assim, pô, ganhei o brinde no programa do Fabiano Cabeça. E assim, a gente vai fortalecendo cada vez mais a programação, claro, e você mostrando assim, ó, participei aqui, ó, participei, ganhei. De repente o pessoal fala assim, ah, o Fabiano fica sorteando brinde e não dá para os outros. Dá o brinde, sim, tem brinde. Tem que marcar, tá? Marca lá que eu vou repostar, beleza? Depois de todos esses agradecimentos, bora pro sorteio então, vamos lá.

0: Vamos lá então, o primeiro sorteio vai ser do lanche artesanal, tá? Vamos lá então, da Burger Big Hamburgueria. Bora pro sorteio!
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0: Vamos lá, vamos ver quem que vai levar. Vamos ver. Muito bem, muito bem, muito bem. Agora 4h36, quem vai levar o lanche? Falei assim, Fabiano, estou ligadinho no seu programa, tá? É a Simone, fala Simone! Aí, Simone, Simone é fera. Ô Simone, vou entrar em contato com você pra você pegar o seu lanche, tá? 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Pode combinar, mas tem que buscar o lanche lá, tá bom, Simone? E vamos ver quem é que vai levar pra casa essa pizza da Bela Pizzas. Vamos lá. Muito bem, muito bem, muito bem. Já ganhou o brinde já, tá? Essa pessoa que participou aqui já ganhou o brinde. Na verdade, foi duas participações, né? Que mandou em horários distintos, mas tá valendo. O que, que eu mando? Eu mando a participação ou áudio? Teve um áudio também da pessoa. Eu vou mandar o áudio, então. Aqui, ó. Aqui. Opa, vou mandar o áudio aqui, quer ver? Vamos lá. Deixa eu ajeitar aqui. Vamos lá. Quem mandou esse áudio aqui, olha só.
2: Alô, Fabiana Cabeça, aqui é a Betânia. Queria mandar lá pra minha mamãe Laura, pra minha madrinha Brunelli, pra ajudar a Lilinha, pra Jana Gretti, pro Cleiton da Retífica de Tocantins, pra Jéssica e pro pessoal da Toque de Arte, pra Hortifruti de Santa Isabel. Eu quero mandar um alô pra mim e pra todos os ouvintes. E eu quero a música Barulho do Foguete.
0: Muito bem, então foi a Betânia que ganhou o brinde, ganhou a pizza, legal, legal, legal, legal, legal demais. Valeu, vou entrar em contato pra pegar o brinde, tá? Ô gente, amanhã tem mais participação, mas tem mais brinde, então manda sua mensagem. O João Casita até falou assim, da última vez que eu ganhei, eu marquei, isso aí, dá essa moral pra nós aí, tá? E se você não tem o Fabiano Cabeça ainda lá nas redes sociais, no caso no Instagram, vai lá, @FabianoCabeça. Beleza? Segue lá, dá essa moral. Também lá você vai encontrar os nossos apoiadores também. Gente, tô indo nessa. Falei bastante. Falei bastante, mas é importante a gente estar sempre comunicando aqui, falando bastante. Mas você continua ligado no Alcance. 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